0: Cláudia Arnaldo, vocês moram no meu coração e não pagam aluguel.
1: Travé, você sabe que tem gente que tem o poder de mentir, né? Eu vou te contar uma besteira que a gente tem o poder de cair nelas ainda. Como é fácil?

0: 21 horas e 11 minutos.
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2: É a Nova Paranaíba e o Dono da Noite que não para pra você, Leonardo Flor do Meu Sertão.

0: Obrigado.
1: Ô, minha chorosa, decide o que você quer pra você.

0: Bora! Junto com os amigos, essa é uma homenagem pra chuva. O bem mais sagrado que Deus deixou pra gente, né?
1: Nossa, aí é uma homenagem bem feita, hein?
0: Olha uma história caipira, ó.

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1: 21 horas e 1 minuto.
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4: Eu tô de volta aqui nas suas ondas da Nova Paranaíba, a 94,7. Uma boa noite pra você. Um excelente sábado. Agora tem Ney e Nando. Mensagem de aniversário.

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1: 21:36.
2: Tô de volta aqui nas ondas da Nova Paranaíba, a 94,7 no Dom da Noite. Agora tem Zezé de Camargo e Luciano, pelos Botecos da Vida.
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2: 21:49.
3: Estamos de volta aqui nas ondas da Nova Paranaíba, a 94,7, com Léo Magalhães, Norinha.

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0: 22 horas e 2 minutos.
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4: O Dona da Noite está de volta com você, ao vivo para todo o Brasil. É um prazer imenso estar na sua companhia. Agora tem Juliano César, João Bosco e Vinícius, do outro lado da rua. Você...

0: Lucas Zucco.
1: Lucas Zucco e Cleiton Romar.
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3: 22 horas e 13 minutos.
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5: O Paranaíba e o Dom da Noite tá ao vivo pra você, ao vivaço pra todo o Brasil, com muita alegria, com muita animação na sua noite. De Paulo e Paulino, eu só queria dizer...
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1: 22:26.
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4: O Dona da Noite tá de volta com você com Daniel.

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1: Eu sou Lázaro Neto, na sua Nova Paranaíba, e o Dono da Noite ao vivo para todo o Brasil. Um abraço para você que está no carro, está em casa, está no trabalho, está na chácara, nas fazendas. Alô, alô, quem gosta de Joaquim Manuel, Boate Azul.

0: 22:54.
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2: Chega pra você aqui na Nova Paranaíba, no Dona da Noite, Chico Rei Paraná, um degrau na escada.

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2: 23 horas e 9 minutos.
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4: Estamos de volta aqui nas ondas da Nova Paranaíba com André e Andrade, tudo por ela.

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2: 23 horas e 23 minutos.
3: O Dona da Noite traz pra você João Mineiro e Marciano. Aline.
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2: 23:36.
3: Para finalizar mais uma edição do Dono da Noite ao vivo para todo o Brasil, agora tem João Paulo e Daniel. Com qual carícia?
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0: encontramos ele, o rei do Vucu Vucu, Eduardo Costa, meu irmão.
1: Ah, brincadinho, beber cachaça é bom, mas fazer o Vucu Vucu é muito melhor, companheiro.
0: Com certeza, meu velho.

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0: Zezé de Camargo e Luciano! Obrigado, Zezé. Obrigado, Luciano, pela alegria.
1: Obrigado, gente.

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1: 5 horas e 35.

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2: Alô, Itumbiara, alô, região, alô, amigos, o meu bom dia. Está iniciando aqui pela Paranaíba mais um programa As Campeãs Sertanejas. Hoje, domingo, dia 24 de maio de 2026, vamos juntinhos até às 7 da manhã com muita música para você. A apresentação é minha, Franklin Gaspar. Vamos seguindo em frente com a nossa programação, trazendo agora Oliveira e Oliveirinha, Mamãe e Papai. Depois tem o Tchãozinho e Alessandro com Tradições. E fechando com Zezinho e Dorinho, e Zorinho, né? Zezinho e Zorinho, a música Casinha Branca da Serra.

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2: 5:47.
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3: 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Você está na sintonia da Paranaíba 94.7 e o programa O Bom Dia Sertanejo. Vamos seguindo em frente com o nosso programa, mandando abraço aí para os nossos ouvintes ligadinhos na Paranaíba, né? A minha amiga Cileusa, da Avenida Pitangui. Alô, meu amigo Décio Eustáquio, da rua Arlindo Vilela, né? Tá lá curtindo o nosso programa. Um grande abraço para você, meu amigo. Abraçando aí também a minha amiga Maria da Horta, já na sintonia, né? Também ligadinho no nosso programa, tá? O meu amigo Peninha, do bairro Afonso Pena, né? Meu amigo Domingão Berranteiro, né? Tá lá curtindo o nosso programa também. É, aquele abraço para você, meu amigo. É, deixa eu me ver aqui também. Abraçando aqui também o meu amigo Nenê, lá do Buriti 2, né? Curtindo o nosso programa também. Aquele abraço. Cadê mais gente aqui no nosso programa? A minha amiga Rita Balheiro, lá da Fazenda Santa Maria, né? Seu esposo Aleide de Paula Júnior, também curtindo o nosso programa. Aquele abraço. Abraçando aí meu amigo Juquinha da Saúde, meu amigo Raimundo do Piqui, também curtindo o nosso programa. Obrigado pela audiência. Chegando agora para cantar bonito, né? Tal o Zilizalo, Feitiço Espanhol. Em seguida, o do Brasil Moreno, Xalana. Depois tem o do Guarujá, Cabecinha no Ombro, e fechando com o do Glacial, O Último dos Carreiros.

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2: 6:03.
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2: Alô, Brasil! Está no ar o programa Viva a Vida da Pastoral da Criança.
3: Olá, amigo ouvinte! Seja bem-vindo! Obrigado pela sua companhia.
2: Hoje vamos conversar sobre um tema muito interessante e também muito sério, que é o direito de brincar.
3: Nesta semana, comemoramos o Dia Mundial do Brincar, que quer alertar sobre a importância de oferecermos espaços seguros e condições adequadas para que todas as crianças brinquem livremente.
2: Fique com a gente e saiba mais sobre isso.
4: Corre!

0: brincar é fundamental para o desenvolvimento da criança, assim como se alimentar e descansar. Sobre a importância do brincar, nós vamos conversar com a Priscila do Rocio Costa, pedagoga da área de desenvolvimento infantil da Coordenação Nacional da Pastoral da Criança. Priscila, o brincar é um direito garantido por lei. Por que ainda precisamos lutar por esse direito?
1: Embora as nossas leis defendam o brincar como um direito, a sociedade ela ainda impõe barreiras. Então observamos que ainda há falta de segurança nas comunidades, de espaços seguros para que o brincar aconteça, a privação do tempo livre para a criança brincar sendo substituído pelo uso de telas precoce, exagerado, desregrado. Então, lutar pelo brincar é lutar contra a desigualdade e na promoção do desenvolvimento integral. O brincar ele é fundamental para a criança entender o mundo, aprender e se desenvolver com saúde. É um direito que exige políticas públicas e uma mudança de olhar de toda a sociedade.
2: Priscila, por que o brincar é tão importante para o desenvolvimento infantil?
1: O brincar ele é o combustível do cérebro na primeira infância. O brincar livre ele contribui para o desenvolvimento das funções executivas, como memória, né, o controle emocional, o corporal, o raciocínio lógico, tomada de decisões, por exemplo. E além disso, ele favorece a convivência e fortalece a autoestima e a empatia. Na visão da pastoral da criança, o brincar ele também fortalece o vínculo afetivo.
0: Como as cidades podem se tornar mais amigas da criança através de espaços de lazer?
1: Uma cidade boa para a criança é uma cidade boa para todos. Tornar as cidades amigas da criança exige um planejamento urbano que valorize as pessoas e o contato com a natureza. Precisamos de praças, parques, seguros e iluminados, calçadas acessíveis, que não sejam apenas depósitos de brinquedos e de estruturas, mas de espaço de convivência e contato com o meio ambiente. As pesquisas mostram, inclusive, que o contato com a terra, com a planta, com a água, contribui para reduzir o estresse, a ansiedade e o risco de obesidade. Além dos espaços públicos, também é importante que o brincar e o convívio também sejam incentivados no dia a dia, dentro de casa, nas escolas, em outros ambientes da comunidade, garantindo que a criança ela tenha oportunidades de se desenvolver de forma integral em todos os lugares onde ela vive. As cidades também podem favorecer esse cuidado, criando caminhos seguros e acolhedores entre casa, escola, comunidade. A própria comunidade também pode se envolver, organizando espaços em terrenos disponíveis, promovendo as ruas do brincar e incentivando o uso das praças. É também importante o controle social, acompanhar de perto e cobrar do poder público ações que garantam espaços adequados e seguros para as crianças. Assim, com a participação de todos, nós construímos uma comunidade mais acolhedora, onde as crianças podem crescer, brincar e se desenvolver com dignidade.
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2: Priscila, como as crianças podem brincar de forma inclusiva em casa e na comunidade?
1: A inclusão ela começa quando entendemos que não existe uma forma certa de brincar, mas sim o jeito de cada criança. Em casa, incluir e adaptar o ambiente para que todas possam participar. Podemos usar cores, sons e diferentes texturas, respeitar o tempo de cada criança e fazer pequenas adaptações conforme as diferenças no funcionamento do organismo. Na comunidade, o brincar inclusivo ele acontece quando acolhemos todas as crianças e retiramos barreiras, sejam no espaço ou nas atitudes. Brincadeiras de roda, contar histórias, jogos de cooperação ajudam muito porque permitem a participação de todos, cada um de seu jeito, respeitando as diferenças.
0: Priscila, é possível notar diferenças no desenvolvimento de uma criança que brinca pouco em comparação com uma que brinca livremente?
1: Sim, as diferenças elas são visíveis e comprovadas. A criança que brinca pouco, muitas vezes confinada ou sobrecarregada de telas, ela pode apresentar atrasos na aprendizagem, no desenvolvimento motor, dificuldades de interação, de socialização, maior irritabilidade, dificuldade de sono, sobrepeso, obesidade. E já aquela criança que brinca livremente, que corre, que pula, né, ela se desenvolve com mais autonomia. Ela aprende a resolver problemas sozinha, a criar suas próprias regras e a ter iniciativa. E o brincar livre, ele estimula a criatividade. Então, na Pastoral da Criança, nós notamos que as crianças que têm espaço para o lúdico são mais resilientes e confiantes. O brincar, ele permite que a criança ensaie a vida adulta com segurança, com equilíbrio emocional e alegria. E esse aprendizado, ele é uma base sólida para toda a vida.
2: E como o brincar pode substituir o uso excessivo de telas?
1: O brincar, ele substitui as telas, oferecendo a interação real e a criatividade que o brincar livre permite. Enquanto a tela, ela isola, a brincadeira, ela conecta e estimula de forma saudável. Para substituir o celular, não precisamos de brinquedos caros, precisamos de presença e tempo de qualidade. Um banho com potinhos plásticos, uma cabana de lençol e cadeiras na sala, uma massinha de modelar, um castelinho de areia, um pular corda, uma amarelinha. Claro, com muito afeto e interações reais, é o que beneficia esse desenvolvimento.

0: O Viva Vida conversa agora com a coordenadora nacional da Pastoral da Criança, Maria Inês Monteiro de Freitas. Maria Inês, brincar é tão importante para a criança que existe até um dia comemorativo para isso, não é mesmo?
1: Isso é verdade. Porém, na Pastoral da Criança, nós dizemos que todos os dias são dias do brincar. Isso porque brincar não é apenas diversão, mas uma necessidade essencial para o desenvolvimento físico, emocional e social da criança. É por meio das brincadeiras que a criança aprende, se expressa, cria vínculos e descobre o mundo ao seu redor. Garantir esse direito é respeitar a infância e promover um crescimento saudável e feliz. O Dia Mundial do Brincar é esse alerta, esse chamado urgente, para que lembremos desse direito que todas as crianças têm de brincar. Vamos somar esforços e lutar pelo brincar livre, por espaços seguros e adequados, pela vida saudável e feliz para todas as nossas crianças.

0: Está aqui também o Pablo Lopes, professor de educação infantil e multiplicador da ação Brinquedos e Brincadeiras, junto à coordenação arquidiocesana da Pastoral da Criança de Brasília, Distrito Federal.
1: Pablo, como vocês orientam as famílias para a inclusão no brincar, a fim de que todas as crianças possam brincar juntas?
2: O brincar é uma das bases mais importantes do desenvolvimento infantil. Ela envolve linguagem, interação social e regulação emocional e criatividade. No caso das crianças neurodivergentes, como aquelas com autismo ou TDAH, não se trata de não saber brincar, mas de brincar de formas diferentes. A inclusão, por exemplo, ela acontece quando essas diferenças elas são compreendidas e respeitadas. O papel do líder da Pastoral da Criança é orientar as famílias para validar o jeito de cada criança brincar, modelar as habilidades sociais de forma mediada, adaptar o ambiente e promover as atividades cooperativas. Também é essencial preparar as outras crianças para a diversidade, evitar forçar interações e trabalhar em parcerias com as famílias. A ideia central é sair de um modelo de normalização e caminhar para um modelo de adaptação, garantindo que todas as crianças possam participar e se desenvolver plenamente.
0: Vamos conversar também com a Maria Cristina da Silva Castro, líder e coordenadora paroquial de Águas Lindas de Goiás, Estado de Goiás. Maria Cristina, por que é importante a criança brincar?
3: Pai e a mãe precisa tirar pelo menos 30 minutos para brincar com seus filhos, pois é brincando que a gente descobre o grau de dificuldade do desenvolvimento dos nossos filhos. Como lidar, como ele está lidando com brinquedo, com os coleguinhas, com os irmãos. E a gente,

0: consegue ver o desenvolvimento dessa criança, para ver se ela não precisa de um acompanhamento especializado.
1: Vamos ouvir também a Maria José Pereira de Melo, líder da Pastoral da Criança de João Câmara, Rio Grande do Norte.
2: Todas as crianças têm direito de brincar, também aquelas que têm diferenças do funcionamento do cérebro. As brincadeiras favorecem o desenvolvimento infantil e promovem a inclusão e a empatia entre as crianças. Por isso, orientamos as famílias a brincarem com as crianças através de brincadeiras adaptadas. É importante identificar os interesses da criança, do que ela gosta de brincar, e a partir daí criar jogos de interação. Viva a vida!
1: E agora vamos ouvir a mensagem amiga de Dom Frei Severino Klasen, arcebispo de Maringá, Paraná, e presidente da Pastoral da Criança.
3: A infância é um tempo no qual a criança experimenta o amor, a liberdade e a beleza das coisas simples. Quando brinca, ela expressa sua curiosidade, criatividade e desenvolve os talentos que o Senhor lhe confiou. Valorizar o brincar é um gesto de amor e responsabilidade. A sociedade, a família e a comunidade são chamados a garantir o direito de brincar, oferecendo ambientes de acolhimento, alegria e convivência para que as crianças possam brincar livremente. Minha bênção a todas as crianças e suas famílias.

0: programa de hoje está chegando ao fim. Obrigado pelo carinho da sua audiência.
1: Para saber mais sobre esse tema, visite o nosso site www.pastoraldacrianca.org.br.
0: Um grande abraço e até o próximo Viva a Vida.
1: Até lá!
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4: 6:18.
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7: É a Paranaíba de Itumbiara, 94.7, o programa O Bom Dia Sertanejo. São 6:19, né? Vamos abraçar agora meu amigo Domingão Berranteiro, né, que tá lá na sintonia. Fala, meu amigo, bom dia.
8: Meu grande amigo Frank Gaspar, se você puder mandar música, o Chapeludo, oferecer para Silvio lá na roça. Meu grande amigo Orlando, que era pai dela, oferecer para o meu grande amigo Alas Alto Mecânico, essa hora está tirando leitinho lá na chácara dele. Oferecer para o meu grande amigo Edson Gonçalves, da Reval. Meu grande amigo Betinho Sossó. Meu grande amigo Raimundo do Piqui. Meu grande amigo.
7: Grande abraço para você, meu amigo Domingão. Um ótimo domingo, viu? Para você, meu amigo. Um grande abraço, meu amigo Jadir de Oliveira, lá na sintonia também do nosso programa, bom dia para você. Meu amigo Niltinho também, né? Um grande domingo para você, abençoado por Deus também, meu amigo, grande abraço. Abraço ali meu amigo João Batista, do bairro Santo Inês, meu amigo Zezão, lá do Buriti 1, da Walter Barra, lá ligadinho no nosso programa, aquele abraço. E vamos seguindo em frente, então, essa música Chapeludo, lá do Rio do Nando Moreno e Rio Negro Solimões. Essa música vai lá também lá para Maria da Horta, de Araporã, que eu sei que gosta muito dessa música. A Dorinha, da Cidade de Jardim, também, né? Também que gosta dessa música também. Sua filha Elaine oferecendo aí para toda a família aí, viu, minha amiga? Tudo de bom para você. Depois do Nando Moreno, tem o Tibagi Miltinho, Nova Flor. Em seguida, as Irmãs Castro. Apenas uma cartinha e fechando com o Leôncio Leonel, Pitoco.

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1: 6:33.
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3: 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Tá ligado, na Paranaíba tá bom demais. E o programa, o Bom Dia Sertanejo. Daqui a pouquinho, a partir das 7 da manhã, tem a Santa Missa direto da Catedral de Santa Rita de Cássia. Vamos seguindo em frente com o nosso programa, mandando abraço lá para meu amigo Otávio Rastrello, lá na sintonia, né? Meu amigo Heleno Morado dos Sonhos, também curtindo o nosso programa. Um abração lá para meu amigo Luciano do Frango Assado, né? Ligadinho aqui na Paranaíba. Alô, minha amiga Rita Balieiro, da Fazenda Santa Maria, o seu esposo Alair de Paula Júnior, né? Tá lá curtindo o nosso programa. Um abração lá para meu amigo Zé de Brito, do bairro Santa Inês, né? Meu amigo Zé Paulo da Encomenda, também curtindo o nosso programa. O Valtênis da Garagem, também ligadinho na Paranaíba. Meu amigo Luiz do Jornal Plural, também curtindo o nosso programa. Obrigado aí pela audiência, gente. Vamos de música no nosso programa, trazendo agora as Irmãs Falsete, Não Quero Casar. Depois o Nestor e Nestorzinho, Caboclo Folgado. Em seguida, Belmonte Amaraí, Morrendo de Amor. E fechando com Jacó e Jacozinho, Peão da Cidade.

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1: 6:46.
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3: Você está na sintonia da Paranaíba e o programa As Campeãs Sertanejas. Daqui a pouquinho, a partir das 7 da manhã, tem a Santa Missa direto da Catedral de Santa Rita de Cássia. Abraço aí o meu amigo Wellington Tomás, lá de Ituiutaba, Minas Gerais, do bairro Alcides Junqueira. Ele está a fim de ouvir uma música com Zé Carreiro e Carreirinho, né?

Rancho da Felicidade. É, vou procurar aqui sua música, meu amigo, ver se eu rodo agora pra você, meu amigo Elton Tomás, lá do bairro Alcides Junqueira, né? É... É, eu tenho que procurar isso aí no YouTube, né? Acho que vai ter essa música só no YouTube, né, meu amigo? É, abraçando aí também o meu amigo Peninha, do bairro Afonso Pena, ligadinho no nosso programa, o Juquinha da Saúde, seu Elisiário da Rua 7, meu amigo Raimundo, do Piqui, e também curtindo o nosso programa, meu amigo Marquinho, Rei do Frango, né, ligadinho na Paranaíba, todos os feirantes ali do Capim de Ouro, né, que também curtindo o nosso programa, aquele abraço, pessoal. Cadê a música do meu amigo, né? Deixa eu procurar aqui agora, sim. É, vamos ouvir então, primeiramente, então, o do Cirema, Juramento de Amor. Depois tem o Zé Carreira e Carreirinho, a música é o Rancho da Felicidade. Depois tem o Trio da Vitória, Minha Mágoa. E fechando com Lio e Léo, O Ipê e o Prisioneiro. Um grande abraço para vocês, gente. Daqui a pouquinho tem a Santa Missa lá direto da Catedral de Santa Rita de Cássia.

pela saúde de Elias Oliveira, família Martins Almeida. Paz e bem em nome de nosso Senhor Jesus Cristo. Irmãos e irmãs, hoje, encerrando o tempo da Páscoa, celebramos o dia em que o mistério pascal chegou à sua plenitude no dom do Espírito Santo, derramado sobre comunidade reunida em oração. Celebremos em esse dia santo. Recebemos com alegria o nosso celebrante cantando.

Bom dia. Em nome do Pai, do Filho e do Espírito Santo, o Senhor esteja convosco. Caríssimos irmãos e irmãs, hoje nós celebramos a solenidade de Pentecostes, o dia da manifestação do Espírito à sua igreja e da manifestação da igreja ao mundo. Hoje é um dia de nós sermos renovados pelo fogo do Espírito Santo, que anima, que aquece e que impulsiona a igreja, a cada um de nós a sermos cada vez mais católicos e filhos de Deus. Caríssimos irmãos e irmãs, reconheçamos os nossos pecados para celebrarmos mais dignamente os santos mistérios. Confessemos os nossos pecados. Confesso a Deus Todo-Poderoso e a vós, irmãos e irmãs, que pequei muitas vezes por pensamentos e palavras, atos e omissões, por minha tão grande culpa, e peço à Virgem Maria, aos anjos e santos, e a vós, irmãos e irmãs, que rogueis por mim a Deus nosso Senhor. Deus Todo-Poderoso, tenha compaixão de nós, perdoe os nossos pecados e nos conduza à vida eterna.

santificais vossa igreja inteira, em todos os povos e nações. Derramai por toda a extensão do mundo os dons do vosso Espírito Santo, e realizais agora no coração

Leitura dos Atos dos Apóstolos. Quando chegou o dia de Pentecostes, os discípulos estavam todos reunidos no mesmo lugar. De repente, veio do céu um barulho, como se fosse uma forte ventania, que encheu a casa onde eles se encontravam. Então apareceram línguas como de fogo, que se repartiram e pousaram sobre cada um deles. Todos ficaram cheios do Espírito Santo e começaram a falar em outras línguas, conforme o Espírito os inspirava. Moravam em Jerusalém judeus devotos de todas as nações do mundo. Quando ouviram o barulho, juntou-se a multidão e todos ficaram confusos, pois cada um ouvia os discípulos falar em sua própria língua. Cheios de espanto e admiração, diziam: "Esses homens que estão falando não são todos galileus? Como é que nós os escutamos na nossa própria língua? Nós que somos partos, medos e elamitas, habitantes da Mesopotâmia, da Judéia e da Capadócia, do Ponto e da Ásia, da Frígia e da Panfília, do Egito e da parte da Líbia próxima de Cirene, também romanos que aqui residem, judeus e prosélitos, cretenses e árabes. Todos nós os escutamos anunciarem as maravilhas de Deus na nossa própria língua." Palavra do Senhor.

Leitura da primeira carta de São Paulo aos Coríntios. Irmãos, ninguém pode dizer Jesus é o Senhor a não ser o Espírito Santo. Há diversidades de dons, mas um mesmo é o Espírito. Há diversidade de ministérios, mas um mesmo é o Senhor. Há diferentes atividades, mas um mesmo Deus que realiza todas as coisas em todos. A cada um é dada a manifestação do Espírito em vista do bem comum. Como o corpo é um, embora tenha muitos membros, e como todos os membros do corpo, embora sejam muitos, formam um só corpo, assim também acontece com Cristo. De fato, todos nós, judeus ou gregos, escravos ou livres, fomos batizados no único Espírito, para formarmos um único corpo, e todos nós bebemos de um único Espírito. Palavra do Senhor.

Ao anoitecer daquele dia, o primeiro da semana, estando fechadas por medo dos judeus as portas do lugar onde

Depois dessas palavras, mostrou-lhes as mãos e o lado. Então os discípulos se alegraram por verem o Senhor. Novamente,

Caríssimos irmãos e irmãs, hoje a igreja celebra solenemente a grande solenidade de Pentecostes, uma solenidade e é uma celebração com o grau mais alto de oração, de contemplação, de vivência da unidade da igreja. Por isso que o que a gente puder cantar, a gente canta, por isso que a gente puder

rezar em latim, a gente reza, porque hoje a igreja se une em maior solenidade, se une em uma maior entrega ao Espírito Santo, a fim de que frutos sejam transbordados de maneira mais eficaz no meio de nós. Hoje é o dia que o Espírito Santo desceu sobre os apóstolos reunidos com a Virgem Maria. Alguns domingos da Páscoa, nós vemos o Senhor dizendo: eu vou subir aos céus, mas enviarei sobre vocês um novo paráclito. Será enviado pelo Pai sobre vocês um novo paráclito, que é aquele que nos acompanha, que está ao nosso lado. Na semana passada, a solenidade da ascensão aos céus, o Senhor sobe aos céus e diz: em breve o Espírito Santo virá sobre vocês e vos fará minhas testemunhas e vos enviará para anunciar em meu nome, por isso eu vos envio. Ide por todas as nações e a todos proclamai o Evangelho. Batizai-os em nome do Pai, do Filho e do Espírito Santo. Quem perdoardes os pecados, eles vos serão retidos. Refaz a promessa do dia de Pentecostes que vimos hoje. O dia de Pentecostes também, que já é anunciado no domingo, no segundo domingo da Páscoa. Tanto é que hoje nós contemplamos e ouvimos o mesmo Evangelho do Domingo da Misericórdia, o segundo domingo da Páscoa. Caríssimos, a liturgia nos mostra homens medrosos, trancados no cenáculo, mas que depois da vinda do Espírito Santo, tornam-se corajosos, fortes e cheios de esperança. Com o Espírito Santo, a terceira pessoa da Santíssima Trindade, o Espírito de Deus, aquele que o Senhor, que é a relação de amor do Pai e do Filho, Deus, verdadeiro Deus, assim como Jesus é verdadeiro Deus e o Pai, verdadeiro Deus, é um Deus que vem até nós e nos ensina que o medo deve dar lugar à missão, deve dar lugar ao anúncio, ao testemunho das coisas que nós ouvimos do Senhor. E na nossa vida é um testemunho e um anúncio de quê? Das grandes maravilhas que o Senhor fez na nossa vida. O dom da vida, o dom de ser cristãos, o dom de ser católicos, o dom de ser batizados e alcançados pelo sublime mistério da santidade de Cristo na nossa vida. Hoje no Evangelho Jesus sopra sobre os discípulos e diz: recebei o Espírito Santo. É o mesmo sopro da vida nova que em Ezequiel soprou sobre aqueles ossos ressequidos e fez com que aqueles ossos recebessem carne e vida. É o mesmo Espírito que soprou sobre os apóstolos e fez com que aquele amontoado de pessoas no cenáculo recebesse uma nova vida, uma nova carne, de modo que a igreja que outrora havia nascido passa ao mundo a anunciar com vida, com coragem, e que a mantém até hoje anunciando para você e para mim as grandes maravilhas do Senhor. Caríssimos, Deus não abandona a sua igreja, não abandona cada um de nós nas nossas fraquezas, nos nossos medos, nas nossas desesperanças, mas Ele nos fortalece ainda hoje com a presença do Seu Espírito. São Paulo, na segunda leitura, nos recorda que o Espírito Santo produz frutos na vida daquele que se deixa conduzir por Deus. Estes frutos estão a paz, a alegria, a bondade, a paciência e o domínio de si. Hoje nós podemos destacar principalmente o fruto da fortaleza, a coragem de continuar vivendo, de não desistir, de superar as dificuldades, as dores, os sofrimentos da caminhada. Mas que coragem! Que coragem é esta que o Espírito Santo vem nos dar hoje? No domingo passado, nós fomos exortados para buscarmos as coisas do alto, sim ou não? Para buscarmos o céu, sim ou não? E para irmos para o céu, nós precisamos ter uma decisão de vida, sim ou não? De lutarmos para neste mundo sermos todos os dias e cada vez mais de Deus, vivendo conforme o céu, desejando aquele objetivo, vivendo na nossa vida o céu. Se nós quisermos o céu e fazermos outras coisas, coisas indignas do céu, nós não vamos para o céu. E qual é esta coragem que o Espírito Santo vem nos dar e deu para aqueles apóstolos?

coragem de sermos de Deus. A coragem de sermos radicais em tomarmos a opção de vida, ser filho de Deus, assumirmos esta opção de vida e irmos adiante, viver neste mundo como filhos de Deus. Porque dá medo ser cristão. Dá medo ser de Deus. Porque nós somos exigidos. E nós somos exigidos porque o céu não é pouca coisa. O céu para nós é o prêmio eterno. E como todo prêmio, ele precisa de ser conquistado em primeiro lugar com a ajuda da graça, mas conquistado por méritos. E cada vez que nós estamos em nossa caminhada e percebemos que o céu é este prêmio, prêmio valioso e que existe de nós, as renúncias que precisamos fazer na nossa vida são renúncias exigentes. Sobretudo a renúncia do pecado. E principalmente porque o pecado, às vezes, para nós é prazeroso. Eu falava na homilia certos dias atrás na capela Menino Jesus de Praga e perguntava, gente, ser de Deus e fazer o bem é fácil? E sim ou não? E aí essas perguntas de sim ou não, a gente sempre tem um plot twist no final. Daí o ministro que estava atrás de mim, sim! Eu pergunto para vocês, fazer o bem e ser de Deus é fácil, sim ou não? Não é fácil. Em primeiro lugar, porque nós temos um inimigo de Deus que está lutando como um leão a rugir, procurando a quem devorar todos os dias. E segundo, porque para rompermos as marcas do pecado que ainda existe em nós, o pecado original e das desordens, isso para nós é difícil. Para rompermos o pecado existe esforço. E esforço para nós não é natural, porque Deus nos fez para, na nossa natureza, contemplá-lo. Então não é fácil para nós. Ser de Deus não é fácil. Ter coragem de falar não para o pecado todos os dias não é fácil. Ter o domínio de si não é fácil. Dizer não ao excesso na nossa vida não é fácil. É por isso que o Espírito Santo vem em nosso auxílio e no auxílio da nossa fraqueza para nos dar coragem de, mesmo sendo difícil, mesmo dando medo de se entregar totalmente a Deus, nós irmos adiante. Falarmos, sim, eu quero ser de Deus. Sim, eu quero ser católico. Sim, eu quero viver a minha fé. Santa Teresa Benedita da Cruz, Santa Edith Stein, dizia, coragem é ir mesmo com medo. E quem nos dá esta coragem de ir adiante, mesmo com medo, é o Espírito Santo. Então, se nós queremos o céu, queremos viver as coisas do alto, é preciso, todos os dias na nossa vida, pedir o Espírito Santo. O Espírito Santo, ele vem, assim como veio com seus discípulos, aos apóstolos de Jesus. Ele vem. Ele vem quando nós pensamos em ser de Deus. Em primeiro lugar, quem nos dá esta mola propulsora, este impulso para desejarmos ser de Deus, é o Espírito Santo que habita em nosso peito, assim como no dia de nosso batizado nós somos ungidos no peito. É o Espírito Santo que nos dá a coragem de querermos ser de Deus. E na nossa vida precisamos de pedir o Espírito Santo para sermos de Deus. Quantas vezes nós pensamos em parar? Quantas vezes o peso da vida parece grande demais? O peso da fé parece grande demais? Pentecostes vem nos lembrar que existe a força de Deus que vem do alto, para não nos tirar imediatamente as nossas cruzes. Essa não é a função dele. A nossa cruz é a nossa união com o Senhor. Mas o Espírito Santo vem nos dar as forças necessárias para carregar as nossas cruzes, irmos adiante. Busquemos viver com o Espírito e andar no Espírito Santo. Quem vive no Espírito não vive derrotado. Pode até chorar, pode até ter medo, pode até cair, mas sempre vai encontrar forças para recomeçar. Então hoje é um dia de nós começarmos a pedir o Espírito Santo. Hoje essa solenidade marca a transição entre o tempo pascal e o tempo comum novamente, a segunda parte do tempo comum. E o tempo comum é o tempo de viver o cotidiano e as lutas diárias da nossa vida junto com a vida diária e o cotidiano de Jesus. Até hoje, nestes dias de Páscoa, nós vivemos muito bem.

vivemos a alegria do ressuscitado. Todos os dias, as leituras, a liturgia diz para nós, aleluia, aleluia. É dia de glória, é tempo de glória. Mas agora é tempo da gente abraçar para nós os mistérios do ressuscitado e termos coragem de viver isso na nossa vida. Dia a dia, até o final do ano litúrgico, até o final da nossa vida. É por isso que precisamos pedir o Espírito Santo. Então vocês que estão com o folheto, nós vamos fazer isso cantando. O canto de entrada desta missa, Vinde Espírito de Deus, é aquela letra, vocês já escutaram. Pode ficar sentado no seu lugar e transformar este canto de entrada na sua oração, no seu pedido para que este tempo que se inicia, que não vai ser mais de glórias, mas vai ser de presença do Espírito Santo, seja frutuoso na sua vida e te dê a graça de dizer, estou com medo de ser de Deus, estou com medo de renunciar, mas eu vou mesmo assim, com coragem, mesmo que o medo bata na minha porta. Cantemos.

Amém. Professemos a nossa fé. Creio em um só Deus, Pai Todo-Poderoso, Criador do céu e da terra, de todas as coisas visíveis e invisíveis. Creio em um só Senhor, Jesus Cristo, Filho unigênito de Deus, nascido do Pai antes de todos os séculos, Deus de Deus, luz da luz, Deus verdadeiro de Deus verdadeiro, gerado, não criado, consubstancial ao Pai. Por Ele todas as coisas foram feitas, e por nós homens e para nossa salvação desceu

0: dos céus e se encarnou pelo Espírito Santo no seio da Virgem Maria e se fez homem. Também por nós foi crucificado sob Pôncio Pilatos, padeceu e foi sepultado. Ressuscitou ao terceiro dia, conforme as Escrituras, e subiu aos céus, onde está sentado à direita do Pai. E de novo há de vir em sua glória, para julgar os vivos e os mortos, e o seu reino não terá fim. Creio no Espírito Santo, Senhor que dá a vida e procede do Pai e do Filho, e com o Pai e o Filho é adorado e glorificado. Ele que falou pelos profetas. Creio na Igreja, una, santa, católica e apostólica. Professo um só batismo para a remissão dos pecados. E espero a ressurreição dos mortos e a vida do mundo que há de vir. Irmãos e irmãs, concluindo nosso itinerário pascal, celebramos com júbilo este dia de unidade e comunhão, suplicando a Cristo que preencha nossos corações com os dons do Espírito Santo, rezando: ó Senhor, dai-nos os dons do vosso Espírito.
1: Ó Senhor, dai-nos os dons do vosso Espírito. Pela Igreja, viva e atuante no mundo inteiro, para que, guiada pelo Espírito Santo, continue realizando seu papel missionário de anunciar a boa nova da salvação a todos os povos e línguas, rezemos. Pelos governantes, para que, inspirados pelos dons do Espírito Santo, estejam sempre dispostos a promover o bem comum e estabelecer políticas públicas, principalmente em favor dos mais necessitados, rezemos. Por todos os membros da Igreja, para que, vivendo sua vocação batismal, alimentados pelos dons eucarísticos e do Espírito Santo, atuem na promoção da unidade, da comunhão e da diversidade de dons e carismas, rezemos. Para que aprendamos cada vez mais a discernir, a saber escolher caminhos de vida e a rejeitar tudo o que nos distancia de Cristo e do Evangelho, rezemos. Pelos cristãos e cristãs de todas as igrejas, para que se abram à cultura do encontro e da fraternidade e na unidade plena, deem testemunho do amor do ressuscitado, rezemos.
0: Vocês receberam esta oração? Vamos rezar, aqueles que não receberam, acompanhem conosco. Pai eterno, princípio e fim de todas as coisas, vós quisestes, para o bem das almas, reunir o vosso povo nesta pequena porção da vossa Igreja em Itumbiara. Fazei-nos exultar de santa alegria e fervorosa ação de graças por estes 60 anos de nossa diocese, caminhando com Cristo na força do Espírito Santo. Nós vos rendemos graças pela vida e vocação de tantos ministros ordenados, fiéis leigos e religiosos que se doaram ao longo destes anos para fazerem o vosso nome conhecido por todos. Nós vos agradecemos pelas inúmeras graças derramadas em cada uma de nossas paróquias através da participação nos divinos sacramentos. Neste ano jubilar, ajudai-nos por intercessão de nossa excelsa padroeira, Santa Rita de Cássia, a sermos uma Igreja viva no anúncio e na alegria do Evangelho, buscando trazer em nosso corpo as marcas de Cristo Jesus, uma Igreja que viva seu compromisso batismal de levar a todos a caridade.

A verdade e a paz, renovando em nós a chama viva da esperança, a fim de que um dia possamos gozar das alegrias eternas. Que a Virgem Maria, Senhora da Abadia, nos ensine a sempre dizer sim ao vosso plano de amor e interceda por nossa Igreja Diocesana para que se torne um celeiro vivo de vocações, carismas e ministérios para toda a Igreja. A vós louvor, honra e glória eternamente. Ao final, vocês podem deixar este formulário aí no banco de vocês. Ó Deus, que neste dia glorioso derramastes abundantemente o Espírito Santo sobre a Igreja Nascente, ouvi as preces do vosso povo e continuai a renovar em nossos corações a chama do vosso amor. Por Cristo nosso Senhor, façamos o nosso ofertório.

0: Ora, irmãos e irmãs, para que o meu e vosso sacrifício seja aceito por Deus Pai Todo-Poderoso.
1: Para a glória do seu nome, para o nosso bem de toda a sua.
0: Concedei, nós vos pedimos, Senhor, que conforme a promessa do vosso Filho, o Espírito Santo nos revele mais abundantemente o mistério deste sacrifício e nos manifeste toda a verdade. Por Cristo nosso Senhor. O Senhor é...

Pai de misericórdia, a quem sobem nossos louvores, suplicantes vos rogamos e pedimos, por Jesus Cristo, vosso Filho e Senhor nosso, que aceiteis e abençoeis estes dons, estas oferendas, este sacrifício puro e santo, que oferecemos antes de tudo pela vossa Igreja Santa e Católica. Concedei-lhe paz e proteção, unindo-a num só corpo e governando-a por toda a terra, em comunhão com vosso servo Papa Leão, o nosso Bispo José e todos os que guardam a fé católica que receberam dos apóstolos. Lembrai-vos, ó Pai, dos vossos filhos e filhas. E de todos os que circundam este altar, dos quais conheceis a fé e a dedicação ao vosso serviço. Por eles nós vos oferecemos e também eles vos oferecem este sacrifício de louvor, por si e por todos os seus, e elevam a vós as suas preces, Deus eterno, vivo e verdadeiro, para alcançar o perdão de suas faltas, a segurança em suas vidas e a salvação que esperam. Em comunhão com toda a Igreja, celebramos o dia santíssimo de Pentecostes, em que o Espírito Santo em línguas de fogo se manifestou aos apóstolos. Veneramos em primeiro lugar a memória da Mãe de nosso Deus e Senhor Jesus Cristo, a gloriosa sempre Virgem Maria, a de seu esposo São José e também a dos santos apóstolos e mártires Pedro e Paulo, André, Tiago e João, Tomé, Tiago e Filipe, Bartolomeu e Mateus, Simão e Tadeu, Lino, Cleto, Clemente, Sisto, Cornélio e Cipriano, Lourenço e Crisógono, João e Paulo, Cosme e Damião, e a de todos os vossos santos, por seus méritos e preces, concedei-nos sem cessar a vossa proteção. Aceitai, ó Pai, com bondade a oblação dos vossos servos e de toda a vossa família. Dai-nos sempre a vossa paz, livrai-nos da condenação eterna e acolhei-nos entre os vossos eleitos. Dignai-vos, ó Pai, aceitar, abençoar e santificar estas oferendas. Recebei-as como sacrifício espiritual perfeito, a fim de que se tornem para nós o corpo e o sangue de vosso amado Filho, nosso Senhor Jesus Cristo.

Deus. E levou os olhos ao céu, a vós, ó Pai Todo-Poderoso, pronunciou a bênção de ação de graças, partiu o pão e o deu a seus discípulos, dizendo: tomai todos e comei, isto é o meu corpo, que será entregue

0: Mistério da fé. Anunciamos, Senhor, a vossa morte e proclamamos a vossa ressurreição. Vinde, Senhor.
1: Celebrando, pois, a memória da bem-aventurada paixão do vosso Filho, da sua ressurreição dentre os mortos e gloriosa ascensão aos céus, nós, vossos servos e também vosso povo santo, vos oferecemos, ó Pai, dentre os bens que nos destes, o sacrifício puro, santo e imaculado, pão santo da vida eterna e cálice da perpétua salvação. Recebei, ó Pai, com um olhar benigno esta oferta, como recebestes os dons do justo Abel, o sacrifício de nosso patriarca Abraão e a oblação pura e santa do sumo sacerdote Melquisedeque. Suplicantes vos pedimos, ó Deus onipotente, que esta nossa oferenda seja levada à vossa presença, no altar do céu, pelas mãos do vosso santo anjo, para que todos nós, participando deste altar, pela comunhão do santíssimo corpo e sangue do vosso Filho, sejamos repletos de todas as graças e bênçãos do céu. Lembrai-vos, ó Pai, dos vossos filhos e filhas que nos precederam com o sinal da fé e dormem o sono da paz. A eles e a todos os que descansam no Cristo, concedei o repouso, a luz e a paz. E a todos nós, pecadores,

pecadores e esperamos na vossa infinita misericórdia. Concedei não por nossos méritos, mas por vossa bondade. O convívio dos apóstolos e mártires, João Batista.

Livrai-nos de todos os males, ó Pai, dai-nos hoje a vossa paz. Ajudados pela vossa misericórdia, sejamos sempre livres do pecado e protegidos de todos os perigos, enquanto aguardamos a feliz esperança e a vinda do nosso Salvador Jesus Cristo. Senhor Jesus Cristo, dissestes aos vossos apóstolos: eu vos deixo a paz, eu vos dou a minha paz. Não olheis os nossos pecados, mas a fé que anima a vossa igreja. Dai-lhe, segundo o vosso desejo, a paz e a unidade. Vós que sois Deus com o Pai e o Espírito Santo.

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Que enriqueceis a igreja com os bens do céu, conservai em vossa graça para que o dom do alto Espírito Santo nela continue sendo sua força e o alimento espiritual que recebemos aperfeiçoe.

0: redenção, por Cristo nosso Senhor. Pelas vocações sacerdotais e religiosas e também por Dom José, que está em viagem e que nesta semana visitou o Papa Leão, levou a ele um presente, uma casula, vocês podem ver no Instagram da Diocese, a casula em comemoração aos 60 anos de nossa Diocese. Lá junto do Papa, Dom José está rezando por todos nós, seu povo, rezou a solenidade de Santa Rita para nós, lá em comunhão com o sucessor de Pedro e também, eu acredito que ele foi rezar em Cássia, esta celebração. Rezemos pelas vocações e por ele. Ave Maria, Senhor é convosco. Bendita sois vós entre as mulheres. Bendito é o fruto do vosso ventre, Jesus. Santa Maria, Mãe de Deus, rogai por nós, pecadores, agora e na hora de muito bem, nós ainda estamos com a barraquinha que vai até hoje à noite. Nós vamos até hoje porque nós não começamos no dia da novena, nós começamos 2 dias depois, então, depois de Santa Rita, mais 2 dias. Por quê? Para que nós fizéssemos uma bonita festa com a participação de muitas pessoas e também para que a gente consiga pagar a estrutura, que ali é muito cara, então a gente precisa do fim de semana. É mercenário, não. Muita gente fala isso. O que é isso que a igreja está preocupada com o dinheiro? Não é não, mas a gente precisa de pagar aquilo que a gente festejou, não é verdade? Não é assim. Então, que vocês possam ter o início deste segundo momento do tempo comum, um momento de muita força, muita fortaleza vinda do Espírito Santo. Nós rezamos e como Deus é um Deus que atende os nossos pedidos, Ele estará assim conosco. O Paráclito nos acompanhará em nossa caminhada até o céu. O Senhor esteja convosco,
1: Ele está no meio de vós.
0: Inclinai-vos para receber a bênção. Deus, o Pai das luzes, que hoje iluminou os corações dos discípulos, derramando sobre eles o Espírito Santo, vos conceda a alegria de sua bênção e a plenitude dos dons do mesmo Espírito. Amém. Aquele fogo descido de modo admirável sobre os discípulos, por seu poder purifique os vossos corações de todo o mal e vos ilumine com o esplendor da sua luz. Aquele que na proclamação de uma só fé reuniu a diversidade das línguas, vos faça perseverar na mesma fé e por ela passar da esperança à plena visão. E a bênção de Deus Todo-Poderoso, Pai, Filho e Espírito Santo, desça sobre vós e permaneça para sempre.
1: Amém.
0: A alegria do Senhor seja a vossa força, e em paz e o Senhor.

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2: 8 horas e 21 minutos.
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3: Alô, Itumbiara, alô, região, alô, amigos, o meu bom dia. Está começando aqui pela Paranaíba mais um programão, o Paranaíba no Sertão. Hoje, domingo, dia 24 de maio de 2026, vamos juntinhos até às 11 da manhã com muita música para você. A apresentação é minha, Franklin Gaspar. A partir de agora, você faz a nossa programação. Basta ligar aqui para mim pelo 3431-8888 e pedir a sua música. Telefones liberados a partir de agora. Mas se você preferir, você pode utilizar o WhatsApp da Paranaíba. Basta mandar uma mensagem para mim dizendo seu nome, de onde você está falando e o seu pedido musical. Vamos começando muito bem o nosso programa de hoje, né? Com o João Paulo e Daniel, Paloma. E em seguida o Sérgio Reis, Fui Pra Casa da Vizinha.

0: 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E a hora certa.
1: 8:30.
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3: 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São 8:31, 8:31. Vamos seguindo em frente com o nosso programa, mandando mais abraço aí para os nossos ouvintes, né? Alô, minha amiga Flávia da Vila Vitória, né? Tá lá ligadinha na Paranaíba. Grande abraço para você, minha amiga. Abraço aqui também a Abigail do bairro Afonso Pena. Bom dia para você, minha amiga. Tudo de bom, viu? Meu amigo André do bairro Dom Bosco, né? Também daqui a pouquinho eu rodo sua música. O Heleno do Morado dos Sonhos, também ligadinho no nosso programa. Um abraço lá para o amigo Peninha do bairro Afonso Pena, também ligadinho no nosso programa. Meu amigo Domingão Berranteiro, né? Lá na sintonia também. Um abração para você, meu amigo. Bom domingo. Também o Luciano do Frango.

passado, né? Lá no bairro Paranaíba, ligadinho na Paranaíba também, né? Aquele abraço a Dona Domingas da Vila Beatriz. Bom dia, Dona Domingas. Meu amigo Magué tá pedindo aí para dedicar aí, o programa para todos os amigos dele, né? Um abraço, fica com Deus também, meu amigo. Então vai todo o programa aí para você e seus amigos aí, ligadinho aqui no nosso programa. Meu amigo Wellington Tomás de Ituiutaba, Minas Gerais, do bairro Alcides Junqueira, também ligadinho no nosso programa, obrigado pela audiência. E também meu amigo Adair da Rua 30, ligadinho no nosso programa também. João Batista do bairro Santa Inês, né? O Niltinho, o Jadir de Oliveira do bairro São Sebastião, né? Ligadinho no nosso programa, obrigado pela audiência. Vamos atendendo agora nosso primeiro ouvinte de hoje, né? Que é a minha amiga Maria da Horta, lá de Araporã. Ela está a fim de ouvir o Eduardo Costa, Não Vai Embora, né? Oferecendo aí para todos que gostaram da música, para mim, muito obrigado, viu? E em seguida tem o pedido lá do meu amigo Edson Gonçalves, da Chácara Arizona. Ele está a fim de ouvir a música do Dom e Ravel, Obrigado ao Homem do Campo, oferecendo aí para os irmãos da Valdete, a Creuza de Merval. E depois também o amigo Domingão Berranteiro, o Peninha, o Heleno Morado Sonhos, a Lázaro do Cais, o pessoal da Chácara Alves, o Lanzudo daqui para Calçados, o Magué da Radiolar, o Jacques Oliveira, o seu Binel, a Eni Cassiano, a sua prima, o Cafu e a esposa Lia lá no Zenon Borges, o Jair Rezende, o Paulo Fidelis, o amigo Dalminho do Táxi, a Marlene da Rua Itarumã, todos os professores, pessoal do Sindicato Rural e também o pessoal aqui da Rádio Paranaíba. Obrigado aí, meu amigo. Vamos ouvir então primeiramente o Eduardo Costa, Não Vai Embora, e em seguida o Dom e Ravel, Obrigado ao Homem do Campo.

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1: E a hora certa.
2: 8 horas e 40 minutos.
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5: Tá ligado na Paranaíba? Tá bom demais. O programa O Paranaíba no Sertão. São 8 horas mais 41 minutos, 8h41. Vamos seguindo em frente com o nosso programa. Mandando mais abraço aí para os nossos ouvintes, né? Alô, meu amigo Luiz do Jornal Plural, né? Ligadinho no nosso programa. Um abração também lá para a minha amiga Cileusa da Avenida Pitangui. Um abração lá para a Dorinha da Cidade Jardim, o esposo divino e a filha Elaine, né? E deixa eu abraçar também o meu amigo Valtênis lá da garagem, né? Lá ligadinho no nosso programa. E deixa eu abraçar também uma ouvinte, né? Que eu conheci lá, minha vizinha perto de Catanha, que ouve nosso programa todos os dias, né? É minha amiga, a nossa, minha amiguinha aqui.

0: A Nilva, da rua 103, né? É perto de casa, da rua de cima da minha casa, né? A dona Nilva lá, curtindo o nosso programa, né? Grande abraço pra senhora, viu? A Marlene Bonifácio também, lá do Dona Sinica, também curtindo o nosso programa. Meu amigo Caio Batista, da CB Imobiliária. Também o João Batista Vitorino e a família. Um abração lá pra minha amiga Hilda, lá da Vila Vitória 2. O João Vitorino, do bairro Santos Dumont. Também o Zé do Rádio, a Dona Luzia, na Vila Vitória. Alô, meu amigo Márcio, do bairro Novo Horizonte. Meu amigo Luiz Ponciano, ali perto do Cais, também curtindo nosso programa. O meu vizinho lá, o Sr. Joaquim Pereira de Carvalho e a Dona Nenzinha, né, lá na rua X Carvalho. O Romildo do Chamagás, né, meu amigo Romildo, grande abraço para você, meu amigo. Bom trabalho. Meu amigo Walter, do Sombras da Mata, né, ligadinho aqui na Paranaíba. A minha amiga Elaine, lá no Rancho Vado do Paranaíba, né? A filha da Dorinha. Grande abraço. Minha amiga Neucina, do bairro Planalto. Um grande abraço para você, minha amiga Neucina. Abraço ali as irmãs Anaísa, do Norma de Balde, Anivaldo e Ricardo, lá em Pontezinhas, e o Milton Elisete, lá no Sarandi. Um abraço lá para a minha amiga Xislaine, do Café Bíblico do Supermercado Reis, também curtindo nosso programa. A minha amiga Rose e o esposo Fernando, né? Ligadinho aqui no nosso programa. Aquele abraço. Vamos de música no nosso programa, trazendo agora, deixe-me ver aqui, o pedido lá do meu amigo Cláudio Luiz, da Rua 9, né? E tá a fim de ouvir a música do Hermes de Aquino, né? Nuvem Passageira. Então vai para você, meu amigo, um bom domingo. E depois, né, tem um pedido lá do meu amigo Peninha, que tá lá na sintonia do nosso programa também. Deixa eu só pegar um alô aqui do meu amigo Peninha. Fala, meu amigo, bom dia.
1: Bom dia, meus irmãos. O Cidéia toca pra nós. É pra Zé Maria, Zé. É pra Zé Maria. A música Deixa dos Homens. Cidéia. Manda pra todo que gostar dela. Manda pra Maria Alice, Fernanda, pra Ana, Daniel, Fatinha, Bebeto, Paulista Coliseu, Zé Humberto, Elvio Gonçalves, Moderneval, Marilina no Sítio, Otávio Castelo, que escuta nós todo dia. Dona Dirce Helena, que é muito religiosa. E mais, muito obrigado. Então, bom dia. Fica com Deus.
0: Grande abraço para você, meu amigo. Tudo de bom. Um ótimo final de semana. Então, vou rodar para você depois. Eu rodar a outra música que você pediu, viu? E, então, vamos ouvir então o Padre Antônio Maria, né? Terço dos Homens. Mas antes, o Hermes de Aquino, Nuvem Passageira.

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1: E a hora certa.
2: 8:52.
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6: Tá ligado na Paranaíba? Tá bom demais. E o programa O Paranaíba no Sertão. São 8:53, 8:53, né? Abraçando aí meu amigo Luciano Frango Assado, né? Na sintonia. Meu amigo Wendel, taxista, motorista executivo agora, né? Grande abraço pra você. Ele tá abraçando a sua esposa, Sueli Aparecida, com muito amor e carinho, né? Grande abraço pra você, meu amigo. É, o Zé de Brito, do bairro Santo Inês, né? Também curtindo nosso programa. A Marlene, do bairro Planalto, também ligadinha no nosso programa. Aquele abraço. Minha amiga Marilda Pascoal, da rua Itarumã, né? Tá lá se recuperando, né? Boa recuperação pra você, minha amiga. Grande abraço. Ela e a Maria das Graças Pascoal, né? Também curtindo nosso programa. A sua irmãzinha, né? Grande abraço. Aquele abraço. O Otávio Rastrello, lá na sintonia, né? Hoje está na sua residência, né? Está trabalhando hoje, não, está descansando, né? Um grande abraço para você, meu amigo. E o Zé Eurípides Borges, meu amigo Zé Eurípides, ligadinho no nosso programa. Daqui a pouquinho vai ser uma música, viu, meu amigo? A Flávia da Vila Vitória, Abigail do bairro Afonso Pena, meu amigo André do bairro Dom Bosco, né? Meu amigo Valdemar daqui pra Calçada, é o popular Lanzudo. Está lá no rancho curtindo o nosso programa com a sua família. Aquele abraço. É, vamos de música então no nosso programa. Vamos atender agora então o meu amigo Heleno, lá do Morado dos Sonhos, que está lá curtindo o nosso programa. Fala, meu amigo, bom dia.
7: Bom dia, meu grande amigo Frank Gaspar, bom dia com alegria, feliz domingo para todos. A canção hoje, Recordações, com Fernando Mendes, companheiro do Bolo e Galera das 5 da manhã. Seus filhos antigos, Edson Zequelé, Manezão do Açougue. Seu Enoch, Zezão do Bairro Planalto na Roça, os comandantes da Nenção, Capitão Narciso. Juquinho da Saúde, mais experiente, Toninho Joia, descansando. Meu amigo Vain do Bairro Paranaíba. Karim Carfã, Celso Rosa. Casimério, Lulu do Frango Assado e Família na Batalha, na 27. Região do Fazenda Trindade, meus irmãos Pedro e Gô, Chiquinho e Dona Marilene, Chicão da Utilimax, João Paz da PI, o cantor das multidões, Neném do Panamá e meu primo João Batista Fernandes, tocador de violão do bairro Juca 3. Baixa a goleira que a moda é linda, companheiro.
6: Grande abraço, meu amigo Heleno, tudo de bom, viu? Uma ótima... Ótimo final de semana pra você. Depois do meu amigo Heleno, né? Tem o meu amigo André do bairro Dom Bosco, né? Ele tá afim de ouvir uma música aqui, né? Fala, meu amigo. É, bom dia, Frank Gaspar, roda pra nós, Rei do Gado. Vai pro Juquinha da Saúde, o Luciano Frango Assado, o Heleno Morado dos Sonhos, Domingão do Berranteiro, Matador de Ronça, o Rony da Lanchonete Dom Bosco, Zé de Brito, Chicão da 28, Mané da Pedra, Gibimba e o Burro lá na Marulina. Obrigado, que Deus abençoe sempre. Grande abraço pra você, meu amigo. Ótimo final de semana. E ele pediu e vai ouvir, né, com o Tchão Carreiro e Pardinho, Rei do Gado. Mas antes, tem o Fernando Mendes, a música Recordação.

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1: E a hora certa.
2: 9:02.
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4: Você está ligadinho na Paranaíba 94.7, o programa O Paranaíba no Sertão. São 9:02, 9:02, né? Vamos seguindo em frente com o nosso programa. Mandando um abraço lá para o meu amigo Cleidival Rodrigues, né? Lá na Sintonia. Grande abraço para você. Daqui a pouco eu mando uma música especial para você, viu, meu amigo? É, grande abraço, meu amigo, a minha prima Janice, lá no bairro Marulina, curtindo o nosso programa com a sua família. Grande abraço para você, minha prima. É, abraçando aqui também a minha amiga Salma da Rua Goiás, né? Tá lá ligadinha na Paranaíba, sua filha Ana Marta, o Martelinho, doutora Camila, doutor Felipe, né? Toda a família aí ligadinha no nosso programa, obrigado pela audiência. Meu amigo Zezão do bairro Planalto, né? Que agora tá lá na Fazenda Ponte Funda, né, meu amigo? Grande abraço para você. A minha amiga Francisca do bairro Santos Dumont, também a Genise da Rua 14 aí no bairro Santos Dumont também. A Socorro do Ferreira da Costa ligadinha no nosso programa também. Um abração lá para o meu amigo, o Bruno Pereira, né? Lá ligadinho na Paranaíba. Grande abraço para você, meu amigo. Ah, também a Socorro do Ferreira da Costa, que eu já falei. Aquele abraço, pessoal. Vamos de música, então, no nosso programa. Eu quero mandar um abraço agora, uma música especial lá para o meu amigo Antônio Formigão, né? Grande abraço para você, meu amigo. E tá abraçando aí o Divino, a Daiane, o Cleiton e a Vera, né? E o Francilei, né? O Francilei também ligadinhos no nosso programa, né? Escolhi essa música então do Praião e Prainha, Assim Que Se Faz. Depois do Praião e Prainha, tem o pedido lá do meu amigo José Eurípides Borges. Cadê o meu amigo José Eurípides? Fala, meu amigo, bom dia.
5: Bom dia, Gaspar, tudo bem?
4: Tudo jóia.
5: José Eurípides Borges.
4: Fala, meu amigo.
5: Rodei para nós com a Laurina e Rafaela.
4: Sim.
5: Terra querida.
4: Agora.
5: Todos os seus ouvintes, um bom dia a todos. Bom trabalho, companheiro. Tô te ouvindo.
4: Obrigado, meu amigo. Grande abraço para você. Vamos ouvir então Terra Querida com a Lorena e a Rafaela. Mas antes, o Praião e Prainha, Assim Que Se Faz.

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1: E a hora certa.
2: 9:10.
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4: É a Paranaíba de Itumbiara, 94.7, o programa O Paranaíba no Sertão. São 9:11, 9:11, né? 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

0: 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E vamos seguindo em frente então com o nosso programa, trazendo mais música aí para o pessoal, né? Essa próxima música vai lá para o meu amigo Otávio Rastrello, lá na sintonia, né, do nosso programa. Deixa eu só pegar um alô aqui do meu amigo. Fala, meu amigo, bom dia. Agora sim. Fala, meu amigo, bom dia, bom domingo para você.
1: Franco Gaspar, bom, bom dia.
0: Bom dia.
1: Franco Gaspar, eu tô em casa, com a família. Ó, até o cachorro deu sinal. E é o seguinte, aquela música tradicional, para todos nós aí, né? Para toda a família que tem sua família, para todos nós. Vamos ouvir aí. É Casa da Vovó com Lourenço Dorival, a que der certo aí. Mandar para todos os amigos, né? Que estão ligados, pro Peninha, do Bar Afonso Pena e a família, a Netaiada, né? O Juquinho da Saúde e os netos. E pra minha mãe, Maria de Fátima Rastrello da Horta Luiz, e os Netaiada, todinho bisneto, que tem demais. E para todos vocês aí da rádio, que vamos ouvir A Casa da Vovó. Oi, também não podia deixar para trás o Zezão da Botebarra com a esposa dele, o Juquinha da Saúde, né? O Eliseu Sanfoneiro, o Padre Eterno com o Madre Rose, a tia Lúcia, o Renes do Verdurão, lá do João da Cruz. E para todos que estão com o rádio ligado, é para a equipe também do Chama Gás, José Reir, ali da rua. Como é que chama a rua ali? A Goiatuba. E vamos junto ouvir Casa da Vovó com o Lourenço Dorival. Bom dia, amigo.
0: Grande abraço, meu amigo Otávio. Tudo de bom pra você. Ótimo final de semana, né? Eu tava falando com minha amiga Hilda da Vila Vitória 2. Um abraço, minha amiga. Daqui a pouco eu rodo sua música. E depois do meu amigo Otávio Rastrello, né? Tem o pedido lá da minha amiga Marlene. A Marlene lá do bairro Planalto, né? Da Rua Iterumã. Fala, minha amiga. Bom dia.
2: Bom dia, Franco Gaspar. Um bom dia para você e todos os ouvintes da Paranaíba. Eu peço você que passe a música com Sérgio Rei, Xalana. Ofereço meus conhecidos da fazenda, da chácara, do sítio. E os que moram aqui na cidade, né? Que todos tenham um bom domingo abençoado por Deus. Tanto para eles como para você e para mim e toda a minha família, tá bom? Tchau, viu?
0: Grande abraço para você, minha amiga, tudo de bom, ótimo final de semana, né? Aproveitando para abraçar minha amiga Glória Maria, lá de Centralina, né? Sempre curtindo o nosso programa, minha amiga Joana de Araporã, também ligadinha no nosso programa, aquele abraço. Então, vamos ouvir, então, primeiramente A Casa da Vovó, né? Com o Lourenço Dorival, depois tem o Sérgio Reis, Xalana, lá para minha amiga Marlene, do bairro Planalto.

0: 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E a hora certa.
1: 9:20.
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2: É a Paranaíba de Itumbiara, 94.7, o programa O Paranaíba no Sertão. São 9:21, 9:21. Vamos seguindo em frente com o nosso programa, mandando abraço agora lá para o meu amigo Peninha do bairro Afonso Pena, né, que está lá curtindo o nosso programa. Deixa eu só pegar um alô do meu amigo. Fala, meu amigo, bom dia.
3: E meu irmão Frank Gaspar. O Frank, se desse você achar aí, toca pra nós. A música chama Cidadão. É, não sei se é com o Geraldo, o cantor, o Heleno, um desses. Manda pra todo gostar da música. Manda pra Maria Alice, Fernanda, pra Ana, Daniel, Patinha, a Nina, Bebeto, Arce Colezeiro, a dona Dirce Helena, que escuta todo dia também. Otávio Racero, ele gostava de Neval, Ferraz Pneu. E mais, muito obrigado, tenha um bom dia, fica com Deus.
2: Grande abraço para você, meu amigo Peninha. E depois do amigo Peninha tem o meu amigo Valdivino, lá do Buriti 1. Ele está afim de ouvir a música Nelore Valente com João Paulo e Daniel, né? Oferecendo aí para sua esposa Luzia, para suas irmãs aqui em Itumbiara, né? E especialmente a irmã Carmelita lá em Goiatuba, né? Que sempre está nos ouvindo. Grande abraço para você, minha amiga Carmelita. Vamos ouvir então, primeiramente, a música do Zé Geraldo, né? Chama Cidadão, depois João Paulo Daniel, Nelore Valente.

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2: 9:30.
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4: 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É a Paranaíba de Itumbiara, 94.7, o programa O Paranaíba no Sertão. São 9:31, 9:31. Abraço ali, meu amigo Berchó, da Cidade Jardim, né, lá na sintonia. Alô, minha amiga Marli, lá do Alto Trindade, né, daqui a pouquinho te atendo. Meu amigo Nenê do Buriti 2, né, sempre curtindo nosso programa também. Um grande abraço pra você, daqui a pouco eu te atendo também. A Jandira do Jardim Liberdade, né, ligadinha aqui no nosso programa. Um abração pra você, minha amiga, daqui a pouquinho também eu te atendo. Meu amigo Robson da Cidade Jardim, já tá anotado aqui, meu amigo, daqui a pouquinho também eu rodo. E também a minha amiga Roberta, lá na sintonia, né, também tá... Vou estar anotado aqui também, daqui a pouquinho eu rodo sua música, viu? A minha amiga Socorro do Ferreira da Costa está na sintonia, né? Fala, minha amiga, bom dia.
5: Bom dia, Frank Gaspar. É a Socorro do Ferreira da Costa. Feliz domingo para vocês. Para nós, né? Com muita paz e muita saúde. Tudo de bom para você. Um abração, tá? Que Deus te abençoe hoje e sempre.
4: Grande abraço pra você, minha amiga. Ótimo domingo, ótimo final de semana, né? Aproveitando pra abraçar.

0: Abraço também ao meu amigo Coelho, né, lá no Rocha, curtindo nosso programa. Grande abraço para você, meu amigo Coelho. Ah, aquele abraço. Vamos de música no nosso programa. Vamos atender agora o meu amigo Luciano do Frango Assado, né, que tá lá curtindo nosso programa. Deixa eu só pegar um alô do meu amigo Luciano. Fala, meu amigo, bom dia, bom domingo para você.
1: Bom dia, Franco Luciano, aqui do Frango Assado, aqui te ouvindo, hein? Toca o modão pra nós do Milionário Zé Rica aí, o dia da vitória. Oferece aí pro Zé de Brito, Juquinha da Saúde, meu pai Anísio, Helena do Morado do Sonho, Mário Fofoca, André do Planalto, Zezão lá da Ponte Funda agora, que era do Planalto, pessoal do Lavador de Esternura, meu amigo Ronair, da Rotoclima, o Oliveira, e pra quem gostar da moda, tamo junto, hein? Domingo, bora agir, bora trabalhar. Lembrando, pessoal, aí que hoje é dia de frango assado, costela, cupim, maçã no peito e muito mais. Tamo junto, Franco. Bom dia. Franco, também oferece aí pra minha tia Mauro e minha mãe Marlene. Tamo junto, hein?
0: Grande abraço, meu amigo. Tudo de bom. Ótimo final de semana, meu amigo Luciano. E depois do Luciano, tem o pedido lá do meu amigo Juquinha da Saúde, né? Fala, meu amigo Juquinha. Bom dia.
2: Franco Gaspar.
0: Fala, meu amigo.
2: Meu grande amigo, passa para mim uma música. Passa o sininho de parada dura. Passa para o Luciano Frangassaro, Zé de Brito, para Salmo, para Ana, doutora Camila, doutor Felipe e Martelo, Osmar da Anhanguera, para o Giovanni do Bar, Chicão da 28, Soberto, para o Décio Eustáquio, para o meu amigo Helena da Morada do Sonho, para o Mário Fofoque Solisiário, Paulo Pintor, para o André e para o Domingo do Berrante, Juno Fiuza, e para Juno Fiuza, para o Sebastião de Lima. E não esquecendo, lá na Araporã, para o meu genro, minha filha e meus netos.
3: Para
2: a vereadora Maristela. Para ela, para todos os seus filhos e o Evenir que está lá escutando. E para todos os eleitores dela e os que não foram eleitores também. Um abraço, fico com Deus.
0: Grande abraço, meu amigo Juquinha. Tudo de bom, viu? Ótimo final de semana. Então vai para você, então, o trio Parada Dura, Pássaro Seninho. Mas antes, o Milionário Zé Rico, dia da vitória, lá para o meu amigo Luciano do Frango Assado.

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1: E a hora certa.
2: 9:42.
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4: 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Vamos atender agora. Deixa eu ver aqui. Meu amigo Zezão. Antes do meu amigo Zezão, né? Deixa eu rodar aqui para mim a minha amiga Hilda da Vila Vitória 2, né? Tá a fim de ouvir uma música do Amado Batista, Os Pontinhos, né? Oferecendo para todos que gostarem da música. Depois, né? Tem um pedido lá do meu amigo Zezão, do Buriti 1, da Walter Barra, né? Grande abraço para você, meu amigo. E ele tá afim de ouvir a música do Teixeirinha, né? Canarinho Cantador, né? Vai, do Teixeirinha, oferecendo aí para o amigo Otávio Rastrello e a família. E também o João Vitorino lá no setor rodoviário, né? E aproveitando para mandar um abraço também, eu quero mandar um abraço lá para meu amigo Raimundo do Piqui, ali em frente ao Reis, né? Ali na rua Benjamin Costan. Grande abraço para você, meu amigo. Ótimo trabalho para você. E também abraçando, deixa eu ver aqui, o meu amigo Leandro do Mototáxi, né? O Leandro do Frete, lá na sintonia do nosso programa também. Aquele abraço. Vamos ouvir então, primeiramente, Os Pontinhos, depois Canarinho Cantador com o Teixeirinha.

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2: 9:48.
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4: 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É a Paranaíba de Itumbiara, 94.7, o programa O Paranaíba no Sertão. São 9:49, né? Vamos seguindo em frente com o nosso programa, mandando mais abraço aí para os nossos ouvintes, né? Essa próxima música vai lá para minha amiga Francisca do bairro Santos Dumont. Está lá curtindo o nosso programa também. Um grande abraço para você, minha amiga. Bom dia!
5: Oi, Frank. Bom dia.
4: Bom dia.
5: Frank, eu queria que você rodasse uma música pra mim, Nossa Senhora da Aparecida, oferecendo pra minha mãe, que tá aqui na minha casa, meu pai lá na Rua da Macra, seu Chiquinho, a minha filha Daiane, o Danilo, pra minha família, tá? Com todo amor e carinho, tá? Tchau, obrigado. Oi, Frank, é a Francisca aqui do bairro do bairro Santos Dumont, tá? É minha mãe Maria também, lá do bairro Santos Dumont, também do bairro Santos Dumont, tá? Tá aqui na minha casa.
4: Grande abraço pra você, minha amiga. Vamos ouvir então a sua música rapidinho. Então é Nossa Senhora Aparecida, acho que é com Gino e Geno, né? Então vai pra você a música com Gino e Geno pra você, minha amiga. E em seguida tem um pedido lá do meu amigo que pediu essa música, né? O Décio Eustáquio, da Rua Arlindo Vilela, né? Grande abraço pra você, meu amigo. E tá a fim de ouvir o Quarto Triste com Milionário e José Rico, né? Oferecendo pra mim, muito obrigado, para o amigo Pedrada e a esposa Isabel, pra Salma da Rua Goiás, né? E também para o Juquinha da Saúde, na Avenida Anhanguera. Vamos ouvir então, primeiramente Gino e Geno, depois o Milionário José Rico.

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2: 9:58.
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5: São 9:58, né? 9:58. Você está na sintonia da Paranaíba 94.7, o programa O Paranaíba no Sertão. Vamos seguindo em frente com o nosso programa, mandando abraço agora lá para minha amiga, a linda do bairro São Sumon, né? Tá ligadinha no nosso programa. Bom dia para você, minha amiga, a Aparecida Vieira do bairro Paranaíba, né? Ligadinha no nosso programa também, né? Minha amiga Efigênia, lá na rua Morumbi, né? Suas filhas, a Franciele e a Mariane, né? Estão na sintonia também. Grande abraço para vocês. Abraçando os amigos Irê, o Divino, a Dona Erli, o Zé de Brito, né? Abraçando aqui a minha amiga Roberta aqui, que pediu música pra mãe dela aqui, a Dona Carminha, né? Daqui a pouco eu mando sua música, viu, meu? Já tá notadinho aqui. A Rosilda do bairro Nova Aurora, né? Lá na sintonia do nosso programa também. A minha amiga Marli do Alto Trindade, né? Ela pediu uma música aqui, minha amiga Marli. Eu não tô encontrando essa música, viu? Depois você manda outra música aí que você quer ouvir, que eu rodo para você, viu? Essa música que você pediu, eu não tô encontrando, viu? Ah, meu amigo Nenê do Buriti 2, ligadinho no nosso programa também. Meu amigo Berchó, da cidade de Jardim 2. Abraçando aí meu amigo Domingão Berranteiro, né? Um grande abraço para você, meu amigo Domingão. Um ótimo domingo aí para você, viu? E também a Salma da Rua Goiás, né? Tá lá ligadinho na Paranaíba, sua filha Ana Marta, o Martelinho, doutora Camila, doutor Felipe, né? E toda a família aí ligadinha no nosso programa. Obrigado pela audiência. Abraçando aqui também a Socorro do Ferreira da Costa, né? Ligadinha no nosso programa. A Francisca do Bairro Santos Dumont. A minha amiga Janete, lá do Bairro Santos Dumont também, né? Grande abraço para você, minha amiga. A dona Marilu, lá na rua Itarumã. A sua filha Eliene, né? A Sandra, a Célia, a Eliette, a Eliene. A dona Marilu, que tá lá, acho que hoje já deve estar lá no rancho, né? Grande abraço para você. E abraçando toda a família. Meu amigo André, do bairro Dom Bosco, né? Grande abraço para você. Pessoal aí do bairro do Giovanni, né? Também ligadinho no nosso programa. Pessoal aí do bairro do Prefeito também. Ligadinho aqui no nosso programa. Aquele abraço. É, vamos seguindo em frente então, trazendo mais música aí para o pessoal, né? Essa próxima música é um punhado de gente que gosta dessa música, né? A primeira é o pedido, né, da minha amiga Neucina da rua Divinópolis, né? Tá lá curtindo nosso programa, tá oferecendo para toda a sua família. Ela tá a fim de ouvir então Chapeludo com Rio Negro Solimões e o Nando Moreno. Aliás, é o Nando Moreno e o Rio Negro Solimões. E também quem tá pedindo o Chapeludo, né, é o meu amigo Berchó da cidade de Jardim. Deixa eu só pegar um alô do meu amigo também. É, cadê o meu amigo Berchó? Fala, meu amigo, bom dia e um bom domingo para você, meu amigo Berchó. Cadê meu amigo Berchó? Sumiu meu amigo Berchó. Fala, meu amigo, bom dia. Bom domingo para você. Tá aqui, agora achei.
6: Franco Gaspar, bom dia. Você tá beleza, meu irmão?
5: Tá, tudo bom.
6: O seu programa é de domingo, ele estoura o mundo. Tão bom. Eu quero que você...

0: o João Maia Dirceu, o compadre César Mais Morolina, eu quero que o senhor ofereça também o Baixinho, mais a Célia, o Zé Vandelei, mais a esposa, e também pro Tchão de Lima, o Tchão de Lima mais a Cida, o senhor lá, mais a família completa lá, o Alan, para todo mundo do senhor Alau, que lá é um irmão que eu tenho. E também eu quero oferecer pro Luquinha da Saúde. E a música que deixa eu ver, pode ser com Chapeluzzi, com Rio Negro Silomões e o Nando Moreno. E aí eu quero que você ofereça também pro Cezinho ali da cadeia de roda aqui perto do Baixinho, que também é muito amigo meu. E para todo mundo de Sumbiá, para quem gostar da música. Alô? Então tá aí pro Tinezinho Batazar, lá na Feira da Costa, mais a família. Então tá. Tudo de bom, felicidade pra você. Bom domingo.
1: Grande abraço, meu amigo. Tudo de bom, viu? Um ótimo domingo, um ótimo final de semana. E quem gosta dessa música também é minha amiga Dorinha, da cidade de Jardim, né? Então vai pra você, minha amiga Dorinha. Ela oferece pra filha Elaine, para o esposo Divino, pra amiga Lena e para todos que gostam, o Maurinho, Buriti Alegre, né? E toda a família. E minha amiga Maria da Horta também, lá de Araporã, que também tem certeza que gosta muito dessa música, né, minha amiga? Grande abraço para você, viu? Um ótimo final de semana. E depois, né, na terceira música, vou rodar três músicas, porque eu acabei esquecendo aqui a música do meu amigo Zezão, né? Eu anunciei a música, mas não rodei, daí não adianta, né? É o meu amigo Zezão, lá do Buriti 1, da Walter Barra. Ele tinha a música Canarinho Cantador com Teixeirinha, oferecendo para o Otávio Rastrello e também o João Vitorino no setor rodoviário. Então, na sequência, tem o Nando Moreno, Rio Negro Solimões e Chapeludo. Depois, o pedido lá do meu amigo Zezão, do bairro Planalto, né? Aliás, a música do Zezão da Walter Barra, né? Canarinho Cantador. E depois, o terceiro pedido é o meu amigo Zezão, do bairro Planalto, né? Que está lá curtindo o nosso programa. Cadê o meu amigo Zezão? Fala, meu amigo, bom dia e um bom domingo para você.
2: Ô, Frank, bom dia. É o Zezão aqui da Fazenda Trindade, Ponte Funda. Queria te pedir uma música aí com Juliane Jardel, Pinguço de Rua. Estou oferecendo para minha paixão, para meus filhos Rodrigo, Renzo, Patrícia, Nedinho, para o Heleno Namorado do Sonho, para o meu irmão Antônio, minha filha Tereza aqui na Fazenda, o Pedro na Fazenda Trindade, para o Luciano do Frango Assado, e para todos que gostarem da música e para vocês aí da rádio aí, viu? Falou, um bom domingo, um bom final de semana para vocês, que Deus abençoe.
1: Grande abraço para você, meu amigo. E a sequência então fica assim: primeiramente o Chapeludo, né, com o Dano Moreno, depois o Pinguço com o Juliano Jardel, e aí sim a música do meu amigo Zezão, da Walter Barra, no Buriti 1, né, é o Canarinho Cantador com o Teixeirinha.

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1: E a hora certa.
2: 10 horas e 14 minutos.
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5: Você está na sintonia da Paranaíba e o programa O Paranaíba no Sertão. São 10 horas mais 14 minutos, 10 e 14, vamos seguindo em frente com o nosso programa. Agora, mandando o meu amigo um abraço, tá, para o meu amigo Luciano, né? 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E agora eu vou mandar um abraço também agora para meu amigo Coelho, né, que está lá no rancho curtindo nosso programa. Fala, meu amigo Coelho, bom dia.
6: Ah, Frank, bom dia, meu amigo. Bom dia, com alegria, viu? Domingo, né? Domingo. Estamos aqui na buta aqui, no rancho aqui, trabalhando aqui, e ouvindo a Nova Paranaíba aí. Um abração aí para meu irmão que está ouvindo aí no Itumbiara aí, né? Na rua V21, Wilson Soller. Também aqui pertinho aqui o Zé do Carvão, do Carvão Brasa Boa. E também o meu amigo Jerry também, Eliédio, o seu João, que é o seu goleiro, também no Marinho na Rua 16, já todos aí, nique, só o outro. Estamos aqui, tomando aqui, trabalhando, só o outro, nique.
5: Falou, meu amigo, grande abraço, bom trabalho para você, viu? Um abração para o Edson Sola, né? O irmão então do meu amigo, o Coelho. Vamos seguindo em frente com o nosso programa, trazendo mais música aí para os nossos ouvintes, né? Essa próxima música, quem que pediu foi a minha amiga Maria da Horta, lá de Araporã, né? Obrigado pela música, viu? Ela está oferecendo para mim, muito obrigado, viu? Essa música do Milionário e José Rico, né? A música Mentira Também é Verdade. E essa música, eu sei quem gosta muito dessa música também é a minha amiga Salma da Rua Goiás, né? Também vai para você então, viu, minha amiga?

0: Depois, né, tem a música do Sammy Rico e do Zezé de Camargo, né? A música Estrada da Vida. Quem pediu foi a minha amiga Marli, lá do Alto Trindade, né? Deixa eu só pegar um alô, então, da minha amiga Marli. Ela tinha pedido uma outra música, mas só que eu não encontrei, então vai pra você, então, minha amiga.
1: Pode passar, então, fazendo favor, Estrada da Vida com o Sammy Rico e o Zezé de Camargo, tá bom? Obrigada.
0: Grande abraço pra você, minha amiga. Um ótimo final de semana. Então, vamos ouvir primeiramente o Zé Rico, o milionário Zé Rico, Mentira Também é Verdade. Depois o Sammy Rico, Zezé de Camargo Luciano, Estrada da Vida. Aliás, é o Zezé de Camargo.

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2: 10 horas e 24 minutos.
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4: Você está na sintonia da Paranaíba e o programa O Paranaíba no Sertão. São 10 horas mais 25 minutos, 10h25. Lembrando que daqui a pouquinho, a partir das 11 da manhã, tem o Paradão da Semana com as 30 músicas mais rodadas que você confere aqui na Paranaíba com o meu amigo Lindomar Pedrada. Vamos seguindo em frente então, trazendo mais música aí para o pessoal, né? Essa próxima música vai lá para o meu amigo Nenê, né? Lá do Buriti 2. Deixa eu só pegar um alô aqui do meu amigo Nenê. Fala, meu amigo, bom dia!
5: Bom dia, Frank, é o Nenê. Depois você manda para mim com o Chico Rei Paraná. É, de lá para cá. Vai para você, para seus ouvintes, para quem gostar, né? E um ótimo domingo para você. Uma semana abençoada, né? Que Deus te abençoe sempre, meu amigo. E com Deus, até domingo.
4: Grande abraço, meu amigo. Abençoa todos nós, né? Grande abraço, abençoa todos nós, meu amigo Nenê, viu? Um ótimo domingo pra você. E depois também, depois da segunda música, a gente tá pedindo a minha amiga Jandira, do Jardim Liberdade, né? Fala, minha amiga, bom dia.
6: Bom dia, Frank e Gaspar. Aqui é a Jandira, do Jardim Liberdade. Peço você que roda uma música pra mim, se você puder rodar, que eu sei que você roda, que você é um locutor nota 10. É, eu gostaria de ouvir, você sabe a música que eu gosto, né, Renan? Aí eu tô te ouvindo, tá? Tenha um bom dia, com muita saúde, muita proteção de Deus. Amém. Com Deus.
4: Grande abraço, minha amiga.
6: Pra você, tá?
4: Amém. Obrigada. Grande abraço pra você, viu? Escolhi uma música do Renan aí, uma das mais novas, né? É o Encontros Imperfeitos, né? Do Renan aí. Então vai pra você. Mas antes, tem o Chico Rei Paraná de lá pra cá. Um abraço lá pra minha amiga Dirce e o João Ismael na cidade de Jardim, né? Estão lá curtindo nosso programa. Também aquele abraço.

0: horas e 34 minutos.
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2: É a Paranaíba de Itumbiara, 94.7, e o programa O Paranaíba no Sertão. São 10 horas mais 35 minutos, 10h35. Vamos seguindo em frente com o nosso programa, mandando abraço lá para minha amiga Glória Maria de Centralina, né? Tá lá ligadinha na Paranaíba. A minha amiga Joana de Araporã, também curtindo o nosso programa. A Maria da Horta, também ligadinha no nosso programa. Meu amigo Coelho, lá no rancho, né? Também ligadinho lá no nosso programa, né? O meu amigo Lanzudo, da Quepé Calçado, né? Popular, o Valdemar, tá lá com a sua família curtindo o nosso programa. Aquele abraço. A minha amiga Aparecida Vieira, do bairro Paranaíba, né? Também ligadinho no nosso programa. Meu amigo Walter, do Sombras da Mata, né? Meu amigo Luizinho do Seguro, lá na fazenda. Também com a sua família, aquele abraço. Abraçando aí também o meu amigo, o meu amigo Robson, da Cidade Jardim, que inclusive é a próxima música dele. Ele está pedindo a música Amantes e Amigos, né? Oferecendo aí para todos que gostarem da música, com João Mineiro e Marciano, né? A música do meu amigo Robson. E em seguida, tem um pedido da minha amiguinha, a Roberta, né? Ela está pedindo a música Lady Laura, do Roberto Carlos, oferecendo para a mãe, a dona Carminha, lá no bairro Dom Bosco, né? E todos que gostarem da música. Vamos ouvir então primeiramente o João Mineiro Marciano e em seguida o Roberto Carlos, Lady Laura.

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1: 10:43.
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4: É a Paranaíba de Itumbiara, 94.7, o programa O Paranaíba no Sertão. São 10:44. Vamos seguindo em frente com o nosso programa, trazendo mais música. É, essa próxima música vai lá para meu amigo Edson Gonçalves, da Chácara Arizona. Ele está a fim de ouvir a música do Moreno e Moreninha, a música, né? O último toque do Berrante, oferecendo aí para os irmãos a Creuza, a Valdete de Merval, os amigos Domingão Berranteiro, Peninha do bairro Afonso Pena, o Heleno Morado Sonha, Lázaro do Cais, o pessoal da Chácara Alves, o Lanzudo, o Magué da Rádio Olar, o Jacques Oliveira, o seu Abinel, a Inicaciana, sua prima, o Cafu e a esposa Lia, o Jair Rezende, o Paulo Fidelis, o Dalminho do Táxi, a Marlene do bairro Planalto, da Rua Itarumã, todos os professores daqui de Itumbiara região, pessoal do Sindicato Rural, né, e o pessoal aqui da Rádio Paranaíba. E em seguida tem o pedido lá da que pediu essa música, na próxima música, é Filho de Maria, né, quem pediu essa música foi a Rosilda do bairro Nova Aurora, né, deixa eu só pegar um alô aqui da Rosilda. É, cadê minha amiga Rosilda? Fala, minha amiga, bom dia e um bom domingo para você.
5: Bom dia, Franklin Gaspar, tudo bem com você, né? Franklin Gaspar, toca para mim, por favor, aquela música Filho de Maria, que foi regravada com Moacir Franco. Aí você oferece ela para Antônia Sebastiana, para Irene aqui do bairro Nova Aurora, para as minhas coleguinhas de trabalho lá do Clube de Mães, da Paróquia de Nossa Senhora das Graças e para todas as minhas amigas, viu? Para vocês aí da Paranaíba também. E um bom dia para você, uma boa semana, um abraço, fique com Deus.
4: Grande abraço para você, minha amiga, tudo de bom, viu? Um ótimo final de semana. Vamos ouvir então primeiramente o último toque do Berrante com Moreno e Moreninho, depois a música Filho de Maria com Moacir Franco.

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0: 2:52.
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3: É a Paranaíba de Itumbiara, 94.7, o programa O Paranaíba no Sertão. São 10:53, vamos de música no nosso programa, atendendo agora minha amiga Salma da Rua Goiás, né? Ela tá a fim de ouvir a música do Zé Rico, né? A música Falando Sozinho, oferecendo aí para o amigo Décio Eustáquio, né? Da Rua Arlindo Vilela. Um grande abraço para você, meu amigo Décio. Depois a sua filha Ana Marta, o Martelinho, a doutora Camila, o doutor Felipe e o Juquinha da Saúde. E aí em seguida tem um pedido lá do meu amigo Leandro do Mototáxi, também curtindo o nosso programa, né? Deixa eu só pegar um alô do meu amigo, ele não pediu uma música não, mas eu vou rodar, eu sei que ele gosta muito, né? É o Canarinho Prisioneiro, né? Do Chico Rei Paraná. É, cadê o meu amigo Leandro? Leandro do Frete agora, né? Fala, meu amigo, bom dia!
4: Bom dia, Franklin. Bom dia com alegria. Franklin, aqui é o Leandro Frete, o Leandro Mototáxi. Franklin, o Erzip é um amigo seu, amigo nosso, é ouvindo o seu programa aos domingos na Fazenda Boa Vereda. Manda um alô aí pro Erzip na Fazenda Boa Vereda, Franklin.
3: Grande abraço para você, meu amigo Leandro, viu? Um abração então, pastor. Eu não entendi o nome da pessoa direito, é Orvídio, né? Na Fazenda Ponte Fundo, né? É, deixa eu só repetir. Repete para mim, por favor.
4: Bom dia, Franklin. Bom dia com alegria. Franklin, aqui é o Leandro Frete, o Leandro Mototáxi. Franklin, o Erzip é um amigo seu, amigo nosso, é ouvindo o seu programa aos domingos na Fazenda Boa Vereda. Manda um alô aí pro Erzip na Fazenda Boa Vereda, Franklin.
3: É o Erzico, né? O Erzico na Fazenda Boa Vereda, não é Ponte Funda, é a Fazenda Boa Vereda. Então vai para você, meu amigo Erzico. Um grande abraço, viu? E um abração do Leandro do Mototáxi. Ele pediu e vai ouvir então, né? Eu vou mandar para você então o Canarinho Prisioneiro com o Chico Rei Paraná. Mas antes, né? Tem a música do meu amigo que pediu, aliás, da minha amiga Salma da Rua Goiás, né? Ela tá a fim de ouvir o Zé Rico com a música Falando Sozinho.

10 horas, aliás, 11 horas mais 2 minutos já, né? 11 e 2. Daqui a pouquinho tem o Paradão da Semana com o meu amigo Lindomar Pedrada. As próximas músicas, quem pediu, deixa-me ver aqui, foi a minha amiga Elza, do bairro Novo Horizonte, né? Tá lá curtindo o nosso programa. Ah, antes, né, deixa eu mandar um abraço a essas últimas músicas do programa, né? Vai lá para a minha amiga Eurípides Neves, lá do bairro Afonso Pena, né? Ela tá pedindo para mandar a música para ela lá, que ela tá ouvindo o programa lá no bairro Afonso Pena, na rua Tupinambás, né? Grande abraço para você, minha amiga Eurípides. Tudo de bom, viu? Um ótimo final de semana. Agora sim, né? Vamos pegar um alô da minha amiga Elza.

0: bairro Novo Horizonte. Fala, minha amiga, bom dia.
1: Bom dia, meu querido. Abençoado dia para você, tá? Que Deus abençoe esse domingo nosso, né? Primeiro dia da semana. Muitas felicidades para todos vocês aí, tá? Para todos nós. Tá? Que Deus derrama bênçãos e bênçãos sobre a gente, tá? Se der tempo, eu queria que você rodasse uma música para mim. Eu nem lembro mais com quem ela é. Placa de venda. Vou botar a placa de venda nessa casa. Você roda pra mim? Eu ofereço pra todos que gostarem da música, pro meu filho e minha nora, Antônio e seu esposo, minha mãezinha, minhas irmãs, tá? Pra vocês aí, pra minha apreciação, tá? Beijo no coração de cada um, que Deus abençoa, tá?
0: Grande abraço, minha amiga, tudo de bom, um ótimo final de semana. Essa música é do Marcelo Reis, né, minha amiga? Vai pra você, então, e pro meu amigo Cláudio Luiz, da Rua Nova, que eu sei que meu amigo Cláudio Luiz também gosta muito dessa música. Então vai pra você também, viu, meu amigo Cláudio? É, depois da placa de vendas, tem a música da minha amiga Glória Maria, lá de Centralina. Deixa eu pegar um alô também da Glória Maria. Fala, minha amiga, bom dia.
2: Com Chitãozinho, Chororó, Vida e Saudade. Se der, roda pra mim. Abraço.
0: Grande abraço pra você, minha amiga. Tudo de bom. Então, vamos ouvir, então, Vida e Saudade com Chitãozinho e Chororó. Mas antes, o Marcelo Reis, Placa de Vendas.

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2: É a Paranaíba de Tumiara, 94.7, o programa O Paranaíba no Sertão, né? São 11 horas e 11 minutos, né? Antes de nós encerrarmos o programa, né? Dar os resultados aqui da Mega Sena, né? Para você que jogou na Mega Sena de aniversário, né? Mega Sena do concurso 3010, né? Que sorteado agora há pouco, né? Aguardando o rateio, os números sorteados foram o 03, o 30, o 33, o 35, o 45 e o 47. Repetindo para você, 03, 30, 33, 35, 45 e o 47. Boa sorte aí para você que jogou, né, na Mega Sena. E um grande abraço aí para os nossos ouvintes, né? E vamos agora com as últimas músicas do programa, né? A primeira música vai lá para a minha amiga Nelcina do Bairro Planalto. Ela que está lá na sintonia, se recuperando, né? E uma boa recuperação para você, meu. Vai dar tudo certo, viu? E ela está a fim de ouvir a música Cerca de Espinho, do Trio Parada Dura. Vai para você então, minha amiga Nelcina. E fechando o nosso programa, tem um pedido do meu amigo Zé de Brito. O Zé de Brito está lá curtindo o nosso programa. Um grande abraço para você, meu amigo. Fala, bom dia.
3: Bom dia, Frank Gaspar. Meu querido, passa sonho de caminhoneiro. Vai para a Neide Costureira, França da GM, Cecília, Luciano do Frango Assado, Olipão, Tubulação, Júnior Fio, Zé Boludo, Burda Marolina, Juquinha da Saúde, Francisco da 28, Dona Nega, Leta e Lucinda. É um ótimo domingo. Passa a última do programa, meu querido.
2: Grande abraço para você, meu amigo Zé de Brito. Um abração aqui para a minha amiga que está mandando um bom dia. Eu queria dar os parabéns para o meu marido que está fazendo aniversário hoje e oferecer uma música. Aí a música não vai dar tempo de rodar, minha amiga, que não colocou o nome, né? O nome dele é Marcelo. É o aniversário de Marcelo, então, de hoje, um grande abraço, né? E então ela não colocou o nome, né? Então essas últimas músicas do programa vai para você. E a Carla do Jardim Liberdade também na sintonia, né? E o meu amigo Marcelo do Jardim Liberdade também, né? Bom dia, meu amigo. Infelizmente não vai dar tempo de rodar a sua música, viu? Vai essas últimas músicas do programa para vocês. Então, um grande abraço, gente. Bom dia, bom domingo e até domingo que vem. Eu estarei de volta amanhã novamente, né? A partir das 5 da manhã, na apresentação do programa O Bom Dia Sertanejo. Grande abraço e até mais.

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3: 11 horas e 21 minutos.
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7: Alô, alô, galera do meu Brasilzão. Alô, Itumbiara. Alô, Goiás, Triângulo Mineiro. Senhores, senhoras, meus amigos, minhas amigas. É com muita alegria que estamos chegando este domingão, no dia 24 de junho, trazendo aí mais um Paradão da Semana, onde você vai conhecer comigo as 30 músicas mais tocadas aqui na 94.7. Uma programação feita por você, para você, ouvinte Paranaíba. Apresento a nossa equipe de trabalho, discoteca e programação de Caio César, apresentação de Lázaro, aliás, sala de gravação, Lázaro Neto. Apresentação é nossa, né, Lázaro? É nossa apresentação, Lindomar Pedrada, o seu amigo de todas as horas. Bom domingo! É o Paradão da Semana começando em seu rádio, trazendo a 30ª colocada, Eduardo Costa, Imagina Eu, 29ª, Cleiton Romário, Zé Neto e Cristiano, Não Namora.

0: Beto e Romário.
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3: 11:28.
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4: Nova Paranaíba, o paradão da semana, abraçando você, amigo trabalhador, você, amiga dona de casa, e desejando a você e sua família um bom domingo. Obrigado pelo rádio ligado. 28ª, Matheus e Cauã e Simone Mendes, Meu Silêncio. 27ª, Diego e Vitor Hugo, Beijei a Cura.

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3: 11 horas e 35 minutos.
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4: A minha amiga Elaine e o Fausto da Rua Panamá, bom domingo a vocês. As minhas amigas a Paula e a Nilsa, do setor Afonso Pena, aquele abraço. E pra muita gente que adora Renan e Raí, né, gente? Tá chegando o Renan Raí aí, ó, defendendo a 26ª posição. Encontros Imperfeitos. 25ª, Edibrito e Samuel, Romance Rosa.

0: 11:42.
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5: O nosso amigo Raimundo Piqui tá ali vendendo piqui, vendendo doce, cocada, quebra-queixo, pé de moleque, doce de leite, né? E vendendo piqui também, né, Raimundo? Ali em frente o Reis e o Baiotel. Um abraço, Raimundo. Donizete também, Donizete palmeirense. Tá de cabeça inchada, o Palmeiras perdeu. E Donizete, mas faz parte, ele tá classificado já, né? 24ª, Lauana Prado, bar de bairro. 23ª, Zezé de Camargo, irmão da Lua, amigo das estrelas.

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2: 11:50.
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5: Lá no bairro Dom Veloso, a Margarida, a Fia, na Vila Mutirão, a Madrione, o Sr. Antônio, no Norma Gibaldi, a minha amiga Selma do Norma Gibaldi, a Gorete, lá no Marulina, a Sueli e o Genivaldo Remy Martins, nosso abraço a todos. 22ª, Gustavo Mioto e Matheus e Cauã, a chance é grande. 21ª, Lucas Luco, lembra que aqui não tem nada.

0: Meu amigo Antônio, o Antônio tem ido pra fazenda, né, Antônio? O Antônio e a esposa Juliana. Um abração, Antônio e a Juliana. Obrigado pelo carinho da companhia, obrigado pela carona, amigo. 20ª colocada, Diego e Arnaldo e Mari Fernandes, cadeira amarela. 19ª, Humberto e Ronaldo e Panda, mente poluída.
1: Vambora! Sai, Diego Arnaldo e Mari Fernandes, assim!

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1: 12 horas e 1 minuto.
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3: Eu sou Lindomar Pedrado e este é o Emparadão da Semana. Bom domingo a vocês, obrigado pela preferência. Zé Reinaldo no seu apartamento, preparando o seu almoço, sempre acompanhado da gelada, né, Zé Reinaldo? Uma cerveja gelada, né? Um abraço a você, bom domingo, Zé Reinaldo. A Dorinha da cidade de Jardim, alô Dorinha! A Dorinha dedicando a música lá pra Maria da Horta, em Araporã, viu Maria da Horta? Dorinha dedicando pra você essa música aqui, ó. 18ª, Nando Moreno e Rio Negro Solimões, Chapeludo. 17ª, Kleber Cauã, Mil Adjetivos.

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1: Olha, o Paradão da Semana abraça a Eliene Maria Soares, a Marilu, a Eliete, a Sandra, né? Toda a família na Itarumã. Nosso abraço a vocês, viu? Obrigado pelo carinho, turma. Também o nosso abraço lá para a Elaine Machado, lá no condomínio Vale do Paranaíba. Elaine Machado, um abraço a você. Bom domingo, amiga. 16ª, Léo Magalhães, Norinha. 15ª, os Barões da Pisadinha, o seu garçom.
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1: 12:08.
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3: Meu grande amigo, meu particular amigo, meu irmãozinho, Lindomar do Edifício Executivo. E as irmãs do Lindomar também curtindo a gente, né? Um abraço a toda a família do Lindomar do Executivo. Bom domingo a vocês, obrigado pela amizade, hein? Oxará, um abraço, amigo, bom domingo. 14ª, Bruno Marrone, Zé Capagodinho, De Tanto Eu Amar Você. 13ª, Léo Foguete, Deixo.

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2: 12:21.
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6: 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O Edmilson, lá no açougue, supermercado Henrique, na Rua da Maca. Alô, Edmilson, bom domingo. O manezão do açougue é a Zélia, também curtindo a gente, né? A Xislaine e a Romilda, no bairro Paranaíba, aquele abraço. 12ª, Guilherme Santiago e Mário Fernandes, porque brigamos. 11ª, Panda, Ícaro e Gilmar, guerra diária.
7: Guilherme Santiago, canta pra mim, por gentileza. 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

Mais uma vez, o meu amigo Antônio está indo para a fazenda, juntamente com a esposa Juliana, e me dando a carona. Alô, Antônio. Alô, Juliana. Bom domingo para vocês. Obrigado pela carona, hein? Décima colocada, Marcos Ribelucci, Arrepio Corporal. Nona posição, Bruno Marrone, Naná.

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1: 12:35.
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3: Família Pezão, família tradicional, família que tem respeito na cidade de Itumbiara, né? Família Pezão, tem história pra contar, hein, família Pezão? Um abraço a todos. Em casa, o Pezão e a Linda preparando o almoço. Alô, Pezão, alô, Linda, em casa? Também em casa, o Quinca e o Eduardo. Alô, Quinca, Eduardo, aí na rua Florian Peixoto. Bom domingo pra vocês, hein? 8ª posição, Simone Mendes, Lágrima Amarela. 7ª colocada, Fernando Sorocaba e Léo Foguete. Não importa os quilômetros.

0: Faz barulho aí no foguete, obrigado, meu irmão!
1: 12 horas e 42 minutos.
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5: É a Nova Paranaíba de Itumbiara, o nosso paradão da semana, abraçando você de rádio ligado. E agora eu vou lá para as fazendas, né? Lá no Quilombo, o Edi, o Lorival e a Terezinha do Quilombo, né? Nosso abraço. O Denerval, a Vanildo, o Tinego, também no Santa Maria. A Patrícia, o Donizete, o Edson, a Danizete, também no Santa Maria. A Dona Tina, alô Dona Tina, Raquel, o Oripinho, Renata e João Eurípides, bom domingo para todos aí da região Santa Maria. Sexta colocada, Murilo Rufi, Saudade Estranha. Quinta posição, Fred Fabrício, Te Amar é Meu Talento.

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1: 12 horas e 48 minutos.
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3: Os feirantes ouvindo o nosso programa, o Gilson na feira. Alô, Gilson. Pedrinho Rei do Milho. Alô, Pedrinho Rei do Milho. E o Gilson na feira. Um abraço a vocês. Boas vendas, meus amigos. Quarta posição, Luan Santana, Olho Marrom. Terceira colocada, João Bosco e Vinícius Gustavo Lima, 25 horas.

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3: 12:54.
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4: Bem, amigos, e assim estamos chegando ao final do nosso programa Paradão da Semana, tá bom? Agradeço a todos pelo carinho, pela amizade, né? Desejo a todos um bom domingo e obrigado pela companhia de vocês. Boa semana, hein, turma? Boa semana a todos. Contei com os trabalhos da sala de gravação do Lázaro Neto, programação de discoteca de Caio César. E aqui, Lindomar Pedrada, o seu amigo de todas as horas. Bom domingo a todos. Tem uma programação especial chegando aqui na Paranaíba para você, hein? A segunda colocada, o embaixador Gustavo Lima, Assunto que Dói. E a primeiríssima, a música mais tocada aqui na Paranaíba 94.7, a campeoníssima Zé Neto e Cristiano, Quase Todo Dia. Boa tarde para você.
5: Cê tá no

0: só faz barulho aí! Tentador!
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3: 13 horas e 1 minuto. Boa tarde.

0: 13 horas e 9 minutos.
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0: 13:16.
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1: 13:37.
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0: Obrigado, gente. Aí.
1: Obrigado, gente.
2: 13 horas, 55 minutos.
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0: 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E a hora certa.
1: 14 horas e 15 minutos.
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2: 14 horas e 37 minutos.
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0: Bora! Junto com os amigos, essa é uma homenagem pra chuva. O bem mais sagrado que Deus deixou pra gente, né?
1: Nossa, aí é uma homenagem bem feita, hein?
0: Olha uma história caipira, ó.

0: E aí, chonou? Como é que não chona?
1: 15 horas e 1 minuto.
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2: 15 horas e 12 minutos.
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2: 15 horas e 53 minutos.
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2: 16:10.
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0: banheiro bruto.
1: Mas essa moda é boa demais.
0: E eu tô feliz demais estar cantando ela com você aqui, viu?
1: Prazer é todo meu.
0: Você é o cara.
1: Nós. É
0: te
1: nós.
0: Amo, te amo, meu irmão.
1: Eu também te amo. Obrigado pelo convite.

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2: 16:32.
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2: 16:41.
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2: 16:59.
3: A minha amiga Kênia Andrade está ouvindo a gente. Alô, Kênia Andrade, a Ângela, a Josiane, o Zé Divino do Bar, o Sr. Nego da Rua 20, né? O Brechó e a Luzia da B15, a Dirce João Ismael da Cidade Jardim, a Dorinha, o Neném e a Lena também da Cidade Jardim, aquele abraço. Jaine, Mississippi, Diego e Vitor Hugo, Beijei a Cura, Chico Rei, Paraná, As Paredes Azul.
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2: 17:08.
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2: 17 horas e 17 minutos.
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0: Sou Limões. Que saudade, ex.
1: Ex não é brincadeira, não, hein?
2: Vai doer! Ai!
1: A gente confia.

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2: 17 horas e 26 minutos.
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5: Travé, você sabe que tem gente que tem o poder de mentir, né? 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Como é que faz?

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2: 17:46.
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2: 17 horas 55 minutos.
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2: 18 horas e 5 minutos.
3: Eu sou o Lindomar Pedrada e este é o Entardecer o Sertão, né? O nosso amigo Alan Rei do Queijo. Alô, alô, Alan Rei do Queijo, um abraço. Meu amigo Edi, lá no Quilombo. O Edi, o Lorival, a Terezinha, aí no Quilombo. Um abraço a vocês e obrigado pelo carinho, tá bom, turma? Aí no Quilombo. Eduardo Costa, imagina eu. Ataíde Alexandre, deu branco.
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2: 18 horas e 17 minutos.
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0: Padre Solimão!
1: O embaixador!
0: Coisa linda, obrigado!
2: Nova Paranaíba e a hora certa!
3: 18 horas e 27 minutos.
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1: Meu Deus do céu, que mulher dessa,
2: rapaz? Essa é das nossas, hein, Marrone?
1: Que é isso?
2: Quem gostou faz barulho aí.
3: Valeu, meninas.
1: A salve de palmas pro Jorge Henrique e Rodrigo, gente.
2: Bruno Marrone.

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2: 18 horas e 59 minutos.

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2: 19:23.
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sobre nós e nossas famílias, sobre a pastoral familiar e ECC, o divino defensor, para que sejamos capazes de anunciar a boa nova do ressuscitado, para que todos os povos e nações, sob o impulso do Espírito Santo, como Maria e os apóstolos, no dia de Pentecostes, iniciemos a Santa Missa cantando.

0: Boa noite, amados irmãos e irmãs, que alegria estarmos na casa de Deus e também nossa casa. Hoje celebramos o domingo de Pentecostes, momento em que nós rezamos a presença do Espírito Santo na vida de cada um de nós. Por isso, para bem iniciarmos esta Santa Missa, invocamos sobre nós a Santíssima Trindade. Em nome do Pai, e do Filho, e do Espírito Santo. Que a graça de nosso Senhor Jesus Cristo, o amor do Pai e a comunhão do Espírito Santo esteja sempre convosco.
1: Bendito seja Deus que nos reuniu no amor de Cristo.
0: Neste momento do ato penitencial, pedindo perdão a Deus pelas

pode Jesus, o Senhor, a não ser no Espírito Santo. Há diversidade de dons, mas o mesmo é o Espírito. Há diversidade de ministérios, mas o mesmo é o Senhor. Há diferentes atividades, mas o mesmo Deus que realiza todas as coisas em todos. Cada um é dada a manifestação do Espírito em vista do bem comum. Como o corpo é um, embora tem muitos membros, e como todos os membros do corpo, embora sejam muitos, formam um só corpo, assim também acontece com Cristo. De fato, todos nós, judeus ou gregos, escravos ou livres, fomos batizados no único Espírito, para formarmos um único corpo, e todos nós bebemos de um único Espírito, palavra do Senhor. Graças a Deus.

Vinde Espírito de Deus, e enche os corações com dons dos fiéis. Acendei neles o amor.

Ao anoitecer daquele dia, o primeiro da semana, estando fechadas por medo dos judeus as portas do lugar onde os discípulos se encontravam, Jesus entrou e, pondo-se no meio deles, disse: a paz esteja convosco. Depois destas palavras, mostrou-lhes as mãos e o lado. Então os discípulos se alegraram por verem o Senhor. Novamente Jesus disse: a paz esteja convosco. Como o Pai me enviou, também eu vos envio. E depois de ter dito isso, soprou sobre eles e disse: recebei o Espírito Santo. A quem perdoardes os pecados, eles lhes serão perdoados. A quem não os perdoardes,

podemos sentarmos, irmãos e irmãs? Nós nos deparamos hoje, neste Evangelho, com o envio que Jesus

paz do Espírito Santo sobre aquele povo. É muito importante a gente entender que mesmo Jesus enviando o Espírito Santo sobre os discípulos, não significa que antes o Espírito Santo já não estivesse presente. Na verdade, o que acontece nesta ocasião é Jesus fazendo com que os discípulos tomem consciência do Espírito Santo que já habita neles. E é por isso que antes deles, com medo, paralisados, dentro de casa, com as portas trancadas, passam a se tornar anunciadores. Não é porque antes o Espírito Santo não estava neles, é porque eles não estavam percebendo o Espírito Santo que já os habitava. Inclusive, biblicamente, nós encontramos provas de que o Espírito Santo sempre esteve com a humanidade. Quando nós olhamos no Gênesis, por exemplo, nós nos deparamos que quando Deus cria todo o universo, o firmamento, a terra, e ao criar o homem à sua imagem e semelhança, Ele sopra nas narinas do homem o ar, que é o Espírito Santo, o vento da vida. E também no Gênesis nós ouvimos a Sagrada Escritura dizer: e o Espírito pairava sobre as águas. Ou seja, o Espírito Santo sempre esteve presente na história da humanidade, desde o primeiro instante da criação até o momento que nós ouvimos hoje. O que Jesus faz com os discípulos e que Ele falava para nós sobre deixarmos um defensor é para que nós tomássemos consciência do que já habita em nós. E é muito importante e interessante a gente entender isso, porque nós precisamos perceber até onde o Espírito Santo vai. E hoje eu quero expandir agora uma reflexão teológica com vocês para a gente responder uma pergunta que há milhares de anos circula na igreja. Existe, afinal, salvação fora da Igreja Católica? E eu vou responder isso a vocês utilizando o Espírito Santo. Primeira coisa que nós precisamos entender e saber é que sim, existe salvação fora da igreja. Mas calma, deixa eu explicar uma coisa. Existe salvação fora da igreja, mas não existe salvação fora de Jesus Cristo. Como assim? Jesus é o único caminho de salvação. E isso significa que o que nos salva de fato não é estar dentro dessas quatro paredes ao longo de nossa vida, mas viver os ensinamentos de Jesus. Por isso que é possível para uma pessoa que passou a vida inteira na igreja, ao final da sua vida, não ir para o céu. Porque ela vinha na comunidade, na igreja, falava do amor de Deus, mas saía daqui odiando, destruindo vidas, fazendo mal, assassinando, física ou do ponto de vista afetivo. O que nos salva é a figura de Cristo. E é por isso que existe salvação fora da igreja. Eu vou estender ainda mais essa reflexão. Um padre da minha pregação, que era meu mestre de novício, uma vez ele foi fazer missão em um país chamado Moçambique, que fica no continente africano. E ele passou alguns anos lá, e ele conta para nós que em uma determinada experiência ele estava mais na região da cidade, de Pemba, se não me engano, na universidade. E aí, depois, de repente, eles decidiram ir para uma região mais rural. E ele foi junto com um tradutor para poder, né, comunicar, né, aquelas pessoas que não sabia falar a língua deles. E aí, chegando lá, não tinha igreja, não tem templo, não tem nada, tem só os vilarejos. E aí ele juntou o povo e começou a falar para aquele povo sobre o amor de Deus, sobre o que Jesus fez por nós, sobre toda a história da salvação, até que alguém interrompeu ele e perguntou assim: mas quem que é esse Jesus aí que você está falando? A gente não conhece. E é interessante que naquele momento ele se deu conta que o óbvio para nós

não é óbvio. A gente pensa na nossa cabeça que todo mundo conhece Jesus. Que todo mundo sabe sobre a história dele, sobre o que ele fez por nós. Mas nós, católicos, somos 1,5 bilhão, perto de mais de 8 bilhões de pessoas no mundo. Você deu conta disso? Nós somos um pouco mais de 3 bilhões de cristãos no mundo de mais de 8 bilhões de pessoas. Há muitas pessoas que nunca foram numa missa, porque nunca tiveram uma missa perto para ir. Não tem o sacramento do batismo,

antes. E aí? Essa pessoa não vai ter falta? E aí que a gente descobre como que o Espírito Santo age na vida dessas pessoas. Você pode olhar para qualquer cultura, ou melhor, para a experiência que esse padre fez. E aí ele disse para nós o seguinte: eles nunca tinham ouvido falar em Jesus, mas eles viviam na vida dele todos os ensinamentos de Jesus. Eles lá, sem conhecer Jesus, eram amorosos, misericordiosos, perdoavam uns aos outros, ajudavam quem estava sofrendo mais. E aí, nesse momento, a gente descobre que o Espírito Santo que habita no coração daquelas pessoas, mesmo nunca tendo ouvido falar em Jesus, professam a fé em Jesus. Eles podem até não dizer "eu creio em Deus Pai", como nós dizemos na missa, mas eles professam com a sua presença. E há uma infinidade de pessoas no mundo que talvez nunca chegarão a conhecer a história do que Jesus fez no mundo, mas viverá nas suas vidas tudo aquilo que Jesus nos ensina. Porque o Espírito Santo já está no coração daquelas pessoas. E aí esse padre falava para nós o seguinte: olha, muito antes de chegar um missionário naquelas terras, as sementes do verbo já estavam ali. Muito antes de chegar o primeiro padre ou missionário para falar de Deus, o Espírito Santo já estava lá. Pode pegar qualquer tribo, qualquer sociedade, qualquer nação que já existiu na história da humanidade. Todas elas já tinham valores universais, mesmo sem ninguém tê-las ensinado. Todas as tribos, todas as sociedades, elas já aprenderam o que era amor. Já sabiam o que é cuidado, caridade, perdão, misericórdia. Não é verdade? Ninguém precisou ensinar o que o Espírito Santo sopra no nosso coração. E aí a gente se depara com a influência e o poder do Espírito Santo que nos fala o tempo todo. Somos nós que não paramos para ouvir. Eu garanto que você já ouviu o Espírito Santo soprar na sua vida. Quantas vezes você já teve à beira de fazer uma coisa errada ou certa, e aí você ouviu uma voz lá na sua cabeça assim: faz isso não, não vale a pena, não mexe com isso. Ou então uma voz que dizia: corra atrás do seu sonho, siga adiante, ensina. Não é verdade? Vocês já ouviram essa voz que sopra na nossa consciência diante de decisões da nossa vida? É o Espírito Santo que revela isso. E nós somos livres. Podemos ouvi-lo ou não. Quantas vezes nós já ouvimos ele dizer: não faz isso, e a gente fez? E aí depois o que aconteceu? A gente se estrepou. A gente sabe das coisas, mas a gente não escuta. E é interessante que o que o Espírito Santo promove em nós é uma linguagem universal. Vocês já perceberam que tem um texto bíblico que fala quando o povo tentou construir a Torre de Babel? Vocês sabem dessa história? Que aquele povo queria construir para alcançar os céus, mas eles foram se desentendendo e cada um, no final, falava uma língua diferente. Ninguém se entendia mais. Todo mundo tinha o mesmo objetivo, mas ninguém falava mais em língua. E aí no Evangelho, ou melhor, na primeira leitura de hoje, nós ouvimos o que acontece quando o Espírito Santo fala em nós. Os discípulos estavam falando para uma multidão que falava diferentes idiomas. E segundo os Atos dos Apóstolos, cada um escutava o que os discípulos falavam na sua própria vida. Olha que interessante. Na Torre de Babel, todo mundo falava a mesma língua, mas ninguém se entendia. Já que nos Atos dos Apóstolos, cada um falava uma língua diferente.

0: estavam falando a mesma linguagem.
1: A linguagem do Espírito Santo é universal. Se você ajudar uma pessoa a atravessar a rua, aqui em Tumbiara, vai significar a mesma coisa se você ajudar uma pessoa lá na China a atravessar a rua. Há coisas em nós que nos unificam. O problema é quando nós não ouvimos o Espírito Santo. Quantas vezes na sua casa, na sua família, você já brigou com gente que mora com você e no final vocês estavam falando a mesma coisa? Vocês estavam brigando pela mesma coisa, falando a mesma coisa, mas ninguém se entendia. É porque neste momento a gente não está deixando o Espírito Santo nos unir. A gente quer que seja feito a nossa vontade. E aí, nesse momento, eu começo a levantar a minha voz, eu começo a gritar. Por quê? Porque eu quero que o outro me ouça, enquanto eu não quero ouvir mais. Quem grita é porque não quer ouvir, é porque quer apenas ser ouvido. O Espírito Santo de Deus nos ensina a falar a mesma linguagem. Ainda que nós discordemos da ideia, nós não deixamos que isso seja maior do que o que nos diz. Daqui para frente, nós vamos assistir os próximos cenários da eleição para presidente do Brasil. Preparem o coração de vocês. Porque o que vocês vão assistir de gente que não fala a mesma língua, ó, vai ser dentro da sua casa, dentro da sua família. O problema não é ter ideias diferentes. O problema é não falar a mesma língua. O problema não é você pensar sobre algo, e mesmo que você esteja certo, é totalmente possível você tomar uma postura errada diante de quem pensa diferente de você. Pode ser que o seu pensamento esteja correto, mas a sua reação se passa errada. Todas as vezes que nossas falas geram divisão, elas não são de Deus. O pai da divisão é a origem, né, da palavra diabolo. O diabo é o pai da divisão e é quem mais ganha quando a sua família se divide. Por causa de político que não sabe muito bem. Que mal está indo a sua vida. Tem gente que corta relações familiares como se estivesse defendendo Deus. O que vale mais na sua vida? Será que não está na hora de amadurecermos nossa fé, nossos relacionamentos, para aprender a falar a mesma língua? Fulano pensa diferente, fulano pensa errado. Tudo bem. Mas o que ele pensa, ou o que ele faz, ou o que ele age, não pode fazer com que você se ausente da vida dele. Sabe por quê? Se você, que sabe que está no caminho certo, for embora, quem vai iluminar o pensamento da pessoa? E aí a gente vai assistindo os pensamentos se fechando dentro de bolhas que vão perdendo contato com a realidade. E é por isso que o diabo nos ganha quando a gente se divide. Porque quanto mais separado, mais a gente erra. Quanto mais distante um do outro, mais insensível, mais falha é a nossa sociedade. O próprio Jesus já nos dizia nos evangelhos, se um reino se divide contra ele mesmo, não tem como o reino sobreviver. E a gente assiste essa divisão até dentro da igreja. Quantas vezes nós já não vimos católicos brigando entre eles? Recentemente, então, nossa, o tanto de briga que eu vi na internet, de católicos que se acham mais católicos do que outros católicos. Não, porque fulano é de tal ala da igreja, fulano é de direita, é de esquerda, é comunista, é teologia da libertação, é conservador. E começa a dividir e a minar a força do que seria a unidade. Se nós aprendêssemos a falar uma só voz no mundo, a nossa igreja já teria transformado a realidade.

problema é que a gente para de escutar o Espírito Santo que nos move a uma só voz. E a gente quer que esteja, que aconteça o que está na minha cabeça. Eu quero agora. Eu quero do meu jeito. Eu quero que esteja assim. Eu quero uma igreja assado. Eu quero uma igreja não sei o que lá. Eu quero minha família uniforme. Eu quero que todo mundo pense do mesmo jeito. Bem-vindo ao mundo. Deus nos cria num mundo plural, exatamente para não pensarmos tudo igual. E é essa diversidade de dons que nos enriquece. O problema é quando a gente quer anular a diversidade. Queremos um mundo simples, uniforme, que se encaixe única e exclusivamente nos meus estereótipos. Por fim, aprendamos com esse Espírito Santo que nos ensina uma linguagem que é universal, que nos unifica como povo, como pessoa. Eu garanto a você que um sorriso te conecta a quem mora aqui ou quando você estiver viajando para um outro país. Tenho certeza que um abraço ou um aperto de mão. Tenho certeza que um ato de caridade, de ajuda, de levantar alguém que caiu no chão, comunicará o mesmo amor. Que nós possamos perceber que o Espírito Santo habita em nós. Sopra a todo momento. E toda vez que nós, como sociedade, paramos de ouvir, nós nos dividimos mais. Peçamos hoje a Deus a graça de falar tudo o que Jesus nos ensina. E entender que a salvação, ela se expande onde houver a vivência do Evangelho. Onde quer que alguém viva os ensinamentos de Jesus, por Jesus, essa pessoa será salva. E nós temos a graça de estar na igreja. E nós, então, temos a oportunidade de fazer um caminho ainda mais bem feito. E a gente escuta a palavra de Deus toda semana. A gente comunga da sua Eucaristia sempre que pode. Nós temos tudo a nosso favor. E às vezes ainda não ouvimos a Deus. Peçamos hoje, Deus, a graça de que de fato tenha tanto espaço para a gente. Por fim, encerrando nossa reflexão, o Espírito Santo, ele faz uma coisa muito importante em nós. O Espírito Santo nos dá força para viver. É ele que nos move. Você acha que é o metabolismo do arroz e feijão que te dá força para passar pelos perrengues que a gente já passou nessa vida? Você acha que é mesmo o arroz e feijão que te deu sabedoria, conhecimento e força para poder seguir o caminho que você segue? Claro que não. Há algo muito maior que nos move, que nos dá força. Como dizia São Paulo, quando sou fraco é então que sou forte. Por isso peçamos hoje a graça de Deus. De conseguir ser forte, não com a nossa própria força, mas com a força que vem de Deus. Pensa agora no seu coração, quais chamas têm se apagado em você? Hoje nós vemos aqui as chamas do Espírito Santo, 7 delas, mas é muito mais do que isso. Talvez quando a gente vai se afastando do Espírito Santo, nós vamos perdendo vontade de viver. Nós vamos perdendo a capacidade de ver brilho na vida. Vamos perdendo a vontade para as coisas. A coragem. A gana de viver. Por isso, agora, no seu coração, pense. O que será que você precisa reacender em você? O que será que tem se apagado? Será que tem sido difícil para você encontrar força e alegria onde? Peça ao Espírito Santo que acenda em você esta chama. Porque é Ele que te dará força para sobreviver ao que você tem.

agora nesse momento, feche os seus olhos. E pensa no seu coração o que você gostaria hoje de pedir ao Espírito Santo para te dar força na caminhada. Que ele possa atender. Por isso hoje nós pedimos, desça sobre nós a vossa luz e acenda nossos corações.

seu coração e peça para que desça sobre você a luz que falta na sua vida, o brilho que tem se perdido com o cansaço, com as discussões, com os conflitos. Peça a Deus que não

0: para dizer a uma só voz: Santo, Santo, Santo,
1: Senhor Deus do Universo, o céu e a terra proclamam vossa glória. Hosana no alto,
2: bendito o que vem em nome do Senhor. Hosana.
0: Pai de misericórdia, quem sobe em nossos louvores, suplicantes vos rogamos e pedimos, por Jesus Cristo, vosso Filho e Senhor nosso, que aceiteis e abençoeis estes dons, estas oferendas, este sacrifício puro e santo, que oferecemos antes de tudo pela vossa Igreja Santa e Católica. Concedei-lhe paz e proteção, unindo-a num só corpo e governando-a por toda a terra, em comunhão com vosso servo Papa Leão, nosso Bispo José e todos os que guardam a fé católica que receberam dos apóstolos.
2: Abençoai nossa oferenda, ó Senhor.
0: Lembrai-vos, ó Pai, dos vossos filhos e filhas e de todos os que se fundam este altar, dos quais conheceis a fé e a dedicação ao vosso serviço. Por eles nós vos oferecemos e também eles vos oferecem este sacrifício de louvor, por si e por todos os seus, que elevam a voz as suas preces, Deus eterno, vivo e verdadeiro, para alcançar o perdão de suas faltas, a segurança em suas vidas e a salvação em suas vidas.
2: Lembrai-vos, ó Pai, dos vossos filhos.
0: Em comunhão com toda a Igreja, celebramos em primeiro lugar a memória da Mãe de nosso Deus e Senhor Jesus Cristo, a gloriosa sempre Virgem Maria, Mãe de Deus, a de seu esposo São José e também dos santos apóstolos e mártires, Pedro, Paulo e André, e de todos os vossos santos, por seus méritos e preces, concedei-lhes sem cessar a vossa proteção.
2: Em comunhão com vós, santos, os louvamos.
0: Aceitai, ó Pai, com bondade a oblação dos vossos servos e de toda a vossa família. Dai-nos sempre a vossa paz. Livrai-nos da condenação eterna e acolhei-nos entre os vossos eleitos. Dignai-vos, ó Pai, aceitar, abençoar e santificar estas oferendas, recebê-las como sacrifício espiritual perfeito, a fim de que se tornem para nós o corpo e o sangue de vosso amado Filho, nosso Senhor Jesus Cristo.
1: Enviai o vosso Espírito Santo.
0: Na véspera de sua paixão, ele tomou o pão em suas santas e veneráveis mãos. Elevou os olhos ao céu, a vós, Pai Todo-Poderoso. Pronunciou a bênção de ação de graça e entregou a seus discípulos, dizendo: Tomai todos e comei. Isto é o meu corpo, que será entregue por vós.

fim da ceia, ele tomou este precioso cálice em suas santas e veneráveis mãos, pronunciou novamente a bênção de ação de graça e entregou a seus discípulos, dizendo: tomai todos e bebei. Este é o cálice do meu sangue, sangue da nova e da eterna aliança,

0: Mistério da fé.
1: Anunciamos, Senhor, a vossa morte e proclamamos a vossa ressurreição. Vinde, Senhor Jesus.
0: Celebrando, pois, a memória da bem-aventurada paixão do vosso Filho, da sua ressurreição dentre os mortos e gloriosa ascensão aos céus, nós, vossos servos e também vosso povo santo, vos oferecemos, ó Pai, dentre os bens que nos destes, o sacrifício puro, santo e imaculado, pão santo da vida eterna e cálice da perpétua salvação. Recebei, ó Pai, com olhar benigno esta oferta, como recebestes os dons do justo Abel, o sacrifício do nosso patriarca Abraão e a oblação pura e santa, o sumo sacerdote, o meu filho eterno.
2: Aceitai, ó Senhor,
1: nossa oferta.
0: Suplicantes, os pedimos, ó Deus onipotente, que esta nossa oferenda seja levada à vossa presença, no altar dos céus, pelas mãos do vosso santo anjo, para que todos nós, participando deste altar, pela comunhão do Santíssimo Corpo e Sangue do vosso Filho, sejamos repletos de todas as graças e bênçãos do céu.
2: O Espírito muda só corpo.
0: Lembrai-vos, ó Pai, dos vossos filhos e filhas, que nos precederam com o sinal da fé. Lembra o nome dos seus anjos queridos,

0: a ele e a todos os que descansam no Cristo. Concedei o repouso, a luz e a paz.
1: Concedei-lhes, ó Senhor, a luz eterna.
0: E a todos nós, pecadores, que esperamos na vossa infinita misericórdia, concedei não por nossos méritos, mas por vossa bondade, o convívio dos apóstolos de Marcos, João Batista e Estevão, Matias e Barnabé, e de todos os vossos santos, por Cristo nosso Senhor. Por ele, não cessais de criar, santificar, vivificar, abençoar este bem e distribuí-los em ti. Por Cristo, com Cristo e em Cristo, a vós, Deus Pai Todo-Poderoso, na unidade do Espírito Santo, toda honra e toda glória, pelos séculos dos séculos.
2: Amém.
0: E obedientes às palavras de Jesus, que nos ensina a falar a uma só voz, a uma única linguagem, vamos dar as mãos como povo de Deus e juntos fazer a oração que Jesus nos ensinou.

0: Livrai-nos de todos os males, ó Pai, e dá-nos hoje a vossa paz. Ajudados pela vossa misericórdia, estejamos sempre livres do pecado e protegidos de todos os perigos, enquanto aguardamos a feliz esperança e a vinda do nosso Salvador, Jesus Cristo.
1: Vós é o reino, o poder e a glória para sempre.
0: Senhor Jesus Cristo, dissestes aos vossos apóstolos: eu vos deixo a paz, eu vos dou a minha paz. Não olheis os nossos pecados, mas a fé que anima a vossa igreja. Dai-lhe segundo o vosso dever, paz e a unidade. Vós que sois Deus, com o Pai e o Espírito Santo. A paz do Senhor esteja sempre convosco.
2: O amor de Cristo nos guia.

0: da vida. Nesta noite de Pentecostes, pedimos a Ti a graça de reconhecer a presença do Espírito Santo em nós. Te pedimos, Senhor, que reacenda em nossos corações a alegria de viver, a vontade em fazer as coisas, o desejo de nos aproximar como pessoas e, principalmente, aprender a falar uma só língua como povo de Deus. Por isso e por muito mais, eu vos digo, felizes somos todos nós, meus irmãos e irmãs, porque somos convidados para a ceia do Senhor. Eis o Cordeiro de Deus, eis aquele que tira todo o pecado do mundo.
1: Mas dizei uma palavra
0: que o corpo e sangue de Cristo nos guarde desta para a vida eterna.
1: Amém.

7 horas e 51 minutos.